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0: São 2 da manhã.
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0: São 3 da manhã.
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0: olhos. Quando chegares a velhinho, porque é tarde já não podes voltar atrás ao caminho. Porque é tarde já não podes voltar atrás ao
1: caminho. Bem, bem. Agora
2: quase uma garota que eu faço comigo. Obrigado, meu filho. Obrigado. Obrigado. Obrigado. Não se esqueça de mim. Saltitadinho. Não pode ser agora. Só depois.

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0: São 5 da manhã.
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0: São 6 da manhã.
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0: São 7 da manhã. 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
1: A rede de bibliotecas do Conselho de Arganil, ao longo do ano letivo 2025-2026, dinamizou 809 sessões de promoção da leitura e das literacias nas bibliotecas escolares, disponibilizando também cerca de 3 mil empréstimos de livros, trabalho que se traduziu na conquista de 2 primeiros lugares no concurso intermunicipal de leitura da região de Coimbra. Os resultados da atividade realizada no ano letivo transato foram apresentados na reunião anual do Grupo de Trabalho da Rede de Bibliotecas, destacando a Câmara Municipal de Arganil, que os mesmos refletem o investimento contínuo do município e o trabalho desenvolvido em estreita articulação com o agrupamento de escolas, contando igualmente com a colaboração da Associação de Pais e de outros parceiros da comunidade educativa. Refira-se que a rede de bibliotecas do Conselho integra 11 bibliotecas, 2 públicas e 9 escolares, que trabalham de forma articulada para promover o acesso à leitura, à informação e ao conhecimento em todo o Conselho. Em Tábua, no próximo domingo, dia 23 do corrente mês, vai haver cinema ao ar livre para toda a família na Praça da República. Assim sendo, vai ser apresentado o filme Mínimos e Monstros pelas 21h30 em versão portuguesa. A entrada é gratuita, sendo que para assistir à ação é apenas necessário levantar previamente uma pulseira no Centro Cultural de Tábua. A Senhora da Ribeira, em Santa Combadão, está nomeada para o galardão Praia Fluvial do Ano, uma iniciativa do Guia das Praias Fluviais que distingue espaços de excelência para desfrutar da natureza e que valoriza os destinos de turismo sustentável no interior do país. Conhecida na região e em todo o país pelo seu amplo espelho de água e pela diversidade de atividades que proporciona, a Senhora da Ribeira é um dos lugares de referência do Conselho de Santa Combadão para desfrutar do rio e da paisagem. Refere-se que os interessados devem votar nesta praia até dia 31 de agosto. O município de Mortágua continua a investir na melhoria da rede viária municipal e no reforço das condições de segurança para os utilizadores. Assim sendo, dando continuidade a esta estratégia, a Câmara Municipal procedeu à substituição integral e à modernização do sistema de semaforização existente ao longo da Avenida do Reguenco. Este novo sistema, segundo a autarquia, incorpora tecnologia LED, garantindo maior durabilidade e eficiência energética. Destacando que esta medida visa reforçar a regulação do tráfego em termos de moderação da velocidade e a segurança rodoviária numa artéria que registra uma grande circulação, incluindo o pedonal, a Câmara Municipal acrescenta que vai servir várias localidades e de ligação à Vila de Mortágua.
0: O estado do tempo nas próximas 24 horas.
1: Céu em geral pouco nublado, apresentando períodos de maior nebulosidade no litoral, em especial até ao final da manhã e para o final do dia, com possibilidade de ocorrência de precipitação fraca, em especial na região sul. Aumento temporário de nebulosidade nas regiões do interior norte e centro durante a tarde, com possibilidade de ocorrência de aguaceiros dispersos e trovoada, mais prováveis em zonas de serra. Vento fraco a moderado, sendo por vezes forte até 40 km/h nas terras altas. Possibilidade de formação de neblina ou nevoeiro matinal no litoral. Descida de temperatura, sendo acentuada da máxima no norte e centro. E foram assim as previsões do tempo para esta quarta-feira. Passe um ótimo dia com a RCA, a continuação de uma excelente semana.
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0: São 8 da manhã.
1: Olá, muito bom dia. Chegamos às 8 da manhã nesta quarta-feira, 19 de agosto. Sejam bem-vindos aqui à nossa emissão na RCA, Rádio Clube de Erganil. Vem aí mais um amanhecer. Para já ficamos com as notícias que marcam a atualidade através da Antena 1.
2: 8 horas em Portugal Continental e na Madeira, 7 nos Açores. Quarta-feira, 19, Diogo, bombeiros feridos em Arouca.
3: Tudo aconteceu devido a um despiste do carro onde seguiam 4 bombeiros, ficaram feridos, 3 deles em estado grave. Arouca arde há quase 2 dias, tem cerca de 500 operacionais no terreno. Teremos reportagem em direto nesta edição. Deveria ter sido feito mais. A antiga comissária da União Ciclista Internacional considera que deveria ter existido um reforço na segurança da volta a Portugal. Finlay Tarly, ciclista de 19 anos, morreu durante uma etapa da prova. A meta está em tribunal. A dona de redes como Facebook e Instagram é acusada de criar dependência em crianças.
2: Em relação aos últimos dias, a esta hora, temperaturas bem mais modestas. A mais alta, 23 graus, Funchal e Ponta Delgada, 21, Faro e também o Porto e Coimbra. A esta hora, 20 em Lisboa. Edição de Diogo Miguel Pereira.
3: 4 bombeiros ficaram feridos, 3 deles em estado grave na sequência de um acidente com a viatura em que seguiam. O despiste aconteceu perto da zona do incêndio, no local de difícil acesso. Estes bombeiros iam ajudar no combate ao incêndio que junta, nesta hora, cerca de 500 operacionais. Estão também a ser apoiados por perto de 160 veículos. É um incêndio que começou já na noite de segunda-feira em Cabreiros e também Albergaria da Serra. Nós vamos ter reportagem já daqui a pouco neste noticiário em Arouca. Arouca, que é um dos sítios com um grande incêndio, mas não é o único. Há também pelo menos mais 2 incêndios de grandes dimensões. Um deles fica em Torre de Moncorvo, um incêndio que começou já no passado sábado. Este incêndio ainda mobiliza a esta hora mais de 470 operacionais que também estão a ser apoiados por perto de 160 veículos. Há ainda um outro incêndio em Santo Tirso, na zona de Rebordões. Este incêndio começou também há 2 dias, à tarde. 196 operacionais estão a esta hora, informa a Proteção Civil, estão a esta hora no terreno a dar apoio a estão também ainda mais de 60 veículos no combate às chamas neste incêndio em Santo Tirso. Há centenas de operacionais que estão no terreno no combate às chamas nestes vários incêndios. Por causa disso, o Instituto Português do Mar e da Atmosfera colocou também já cerca de 60 concelhos do interior norte e centro do país que enfrentam hoje perigo máximo de incêndio. Segundo o Instituto Português do Mar e da Atmosfera, estão em perigo muito elevado cerca de 90 municípios dos distritos de Viana do Castelo, de Braga, Vila Real, Porto, Aveiro, Coimbra, Castelo Branco, também Faro, Viseu, Leiria e Santarém. Ainda assim, diz o Instituto Português do Mar e da Atmosfera, esta é uma situação que vai melhorar ao longo da semana, tendo em conta a prevista descida das temperaturas. Seguimos agora então para Arouca, é lá que está o repórter da Antena 1, Horácio Antunes. Horácio, o incêndio ainda está longe de ficar controlado, este incêndio que mobiliza um grande número de efetivos, mas o destaque vai naturalmente para esse acidente com 4 bombeiros, 3 deles em estado grave. Já se sabe ao certo o que aconteceu?
4: É isso que vamos tentar saber. Estes bombeiros que seguiam para o combate a este incêndio, que lavra já, vai já no terceiro dia, Ricardo Fradique, que é o segundo comandante subregional de emergência e proteção civil da região de Aveiro. Esta madrugada, então, estes 4 bombeiros voluntários de Arouca sofreram um acidente grave, 3 feridos graves, 1 ferido ligeiro. A gravidade... pode dizer-nos como é destes homens?
5: Bom dia, não consigo adiantar porque neste momento ainda estão a ser efetuadas as transferências hospitalares e o INEM ainda está a acompanhar a situação para depois transmitir. Sabemos já que 3 deles merecem uma maior atenção. Um outro é um ferido leve, sem nada de especial, sim.
4: Estes bombeiros estavam num local de difícil acesso?
5: Estavam num estradão florestal, deslocavam-se para um sítio onde poderia ter havido uma reativação e depois aconteceu o despiste nessa ravina.
4: Já foram retirados do local e já estão a caminho do hospital?
5: Já foram retirados do local, neste momento estão-se a iniciar as evacuações para as unidades hospitalares.
4: Ouvimos um helicóptero passar, um deles poderá ir de helicóptero?
5: Um deles vai ser evacuado por helicóptero, sim.
4: Quanto ao incêndio, qual é o ponto de situação neste momento?
5: Ainda é com vários pontos críticos, não é? Aqui temos três frentes ainda ativas, com alguma extensão. Essencialmente a nossa maior dificuldade é a progressão no terreno, devido às escarpas ao terreno acidentado, não é? E torna-se muito difícil as forças conseguirem ser projetadas no terreno. Neste momento é a nossa maior dificuldade, uma vez que até as condições meteorológicas estão favoráveis. Também aguardamos agora a entrada dos meios aéreos que vêm dar um apoio a estes 430 operacionais que já estão no teatro de operações.
4: Muita floresta para dar combustível a este incêndio que está a ser difícil o combate.
5: Está a ser difícil essencialmente por as bacias acidentadas que são, o que torna muito difícil os meios, e é isso que muitas vezes faz as projeções do incêndio evoluir desfavoravelmente.
4: Agradeço então ao Segundo Comandante Ricardo Fradique este depoimento, este ponto de situação. Este é o terceiro dia desde que está ativo o incêndio que começou em Bosseguedim, no Conselho de Arouca, e parece não dar tréguas, ainda com três frentes ativas na área de algumas aldeias. Falamos de Covelo de Paivó, Tebilhão, Cabreiros, Rio de Frades, Pedrógão e Candal, esta freguesia, esta localidade de Candal, já no Conselho de São Pedro do Sul, no distrito de Viseu. Para já nenhuma destas aldeias está em perigo, algumas das estradas mantêm-se condicionadas. O pavilhão gimnodesportivo da Escola Secundária de Arouca foi também disponibilizado para descanso rotativo dos cerca de 500 operacionais destacados para combater o incêndio florestal que lavra desde segunda-feira à noite neste concelho de Arouca. Ali foram instaladas então camas de campanha e também reativados os balneários para dar apoio a estes 464 operacionais apoiados por 157 veículos. Dentro de instantes também, nas próximas horas ou minutos, poderão vir auxiliar os meios aéreos.
3: Todas as informações deixadas aqui pela reportagem do Horácio Antunes. O terreno é difícil, o que está a dificultar esse combate às chamas neste incêndio em Arouca. Espera-se agora pela chegada dos meios aéreos para auxiliar nesse combate às chamas. Nota então para o acidente desta madrugada, 4 bombeiros ficaram feridos, 3 deles em estado grave. 5 dias depois da morte do ciclista Finlay Tarling na volta a Portugal, a antiga comissária da União Ciclista Internacional, Isabel Fernandes, considera que se poderia ter feito mais. Deveriam ter sido adotados outros mecanismos de segurança e por isso pode haver penalizações. 5 dias depois do acidente, ainda há muito por esclarecer. O Ministério Público e a GNR dizem que estão a investigar. E a antiga comissária explica que o organizador da prova, ou seja, a Federação Portuguesa de Ciclismo, só pode escolher os percursos depois de garantir a segurança dos ciclistas. Sara Aruz de Almeida.
0: O primeiro responsável pela segurança dos atletas é o organizador da Volta a Portugal, conta a ex-comissária.

0: e requer uma estrutura maior, mas a tal fita havia duas motas que o faziam. Portanto, a função delas na prova era apenas colocar essas fitas nos tais caminhos que não poderiam ter outras medidas de segurança.
1: E quanto a penalizações?
0: Vão desde multas em dinheiro até à despromoção da classe da prova ou mesmo à exclusão da prova do calendário internacional.
1: Depois deste acidente, está claro para Isabel Fernandes que a prova não vai subir de escalão.
2: Finley Tarling, de 19 anos, morreu na volta a Portugal durante a oitava etapa da prova que acontecia em Ponte de Lima. O ciclista bateu durante a prova contra uma carrinha. O presidente da Associação dos Ciclistas Profissionais considera que este ano até houve um reforço na segurança durante a volta a Portugal, mas Paulo Couto acredita que há sempre coisas a melhorar.
3: Há sempre mais que se pode fazer. Sabemos que o dispositivo montado pela GNR foi muito melhor que noutras edições, tanto da Volta a Portugal como de outras provas de ciclismo em Portugal. Nós tivemos estradas cortadas, tivemos estradas mais limpas de trânsito, de carros, que são atempadamente desviados para vias secundárias. Eu viajo na frente da corrida e observei que 10 km à frente da corrida já o trânsito estava cortado, já os carros estavam arrumados, digamos assim. Muito melhor sinalização de obstáculos.
2: Ainda há muito.

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Então toca acordar, bom dia, já amanheceu a esta hora, embora hoje tem sol, não é? É verdade, há dias assim, nem sempre com sol, nem sempre com chuva, nem sempre com neblina, hoje está assim um dia mais fresquinho, também sabe bem, não é? Que tivemos aí dois dias extremamente quentes, com os termómetros a registar em 40 e mais graus, é verdade. Portanto, bom dia, vamos lá acordar para mais um dia, estamos a meio desta semaninha, quarta-feira, 19 de agosto, e RCA por aqui sempre consigo, e agora cá estou eu, Lourdes Gonçalves, neste amanhecer até bem pertinho das 10. Cá estamos para lhe desejar um ótimo dia, a continuação de uma boa semana cheia de saúde, paz, amor e alegria. Bom trabalhinho para quem já trabalha ou para quem se prepara para mais um dia de trabalho. Muito boas viagens para si que vai na estrada, seja ao serviço, seja de trabalho, seja até porque está de férias, porque anda a passear e está a acompanhar. Um bom dia para quem vai ao volante e depois, se ainda está na caminha, se ainda está a descansar com alguma preguiça, mas já com a rádio ligada, bom descanso. E há quem também já toma o seu pequeno almocinho, não é? Então, bom apetite para o seu pequeno almoço. E vou aqui deixar um beijinho especial para todas as nossas madrinhas, padrinhos, sócios, clientes, amigos e a designada maioria silenciosa, que também está sempre à escuta, mesmo nós não sabendo. Portanto, bom dia, fiquem connosco neste amanhecer, na segunda horinha hoje. Mais uma vez, vamos atender chamadinhas dos nossos ouvintes. Portanto, fiquem connosco por aí, quem puder, ligue-nos, deixe-nos aqui a sua mensagem no amanhecer depois das 9. Agora, por aqui, vamos abrir com uma musiquinha, não é? Como não podia deixar de ser. E hoje, porque é o Dia Mundial da Fotografia, a Rebeca vai nos trazer o tema Tira uma foto comigo. Ora, pois, também é bom registar os bons momentos que vamos passando, as paisagens que vamos vendo, não é? Já agora, quem vai de viagem, não é? Que vai registando locais bonitos através de uma boa foto. É sempre bom, não é? Recordar locais onde já estivemos, momentos que já vivemos através de fotografia. Então vamos lá ouvir a Rebeca Tira uma foto comigo para assinalar também este Dia Mundial da Fotografia que hoje se celebra. Daqui a pouco cá estamos para saber então quais são as previsões do tempo para este dia e para o final desta semaninha. Depois, como é habitual, temos aqui uma prendinha musical para oferecer a quem hoje está de parabéns e temos aqui alguns aniversários de casamento, sobretudo casamento hoje, é verdade. Só um aniversário de nascimento, o resto de casamentos, porque muita gente escolhe o mês de agosto para casar, não é? Já aí vem uma prendinha musical, depois já sabe, teremos as rubricas habituais, pensamento diário e o flash informativo com notícias que marcam a atualidade.

0: pois hoje é dia de tirar uma bela fotografia para assinalar o Dia Mundial da Fotografia. E é dia sempre de ouvir a RCA, pois é. Espero que continuem por aí a fazer-nos companhia, seja através de 88.5 FM, seja através do nosso repetidor do Piódão em 97.3, seja através da internet, quem está mais longe, em www.rcarganil.pt. Então, muito bom dia desde já aqui para o nosso José João Trindade Figueiró da Granja. O senhor José deve acordar todos os dias à mesma hora. Nunca tem preguiça, pois não, senhor José? Porque às 6:30 da manhã está logo a enviar a sua mensagem de bons dias aqui para o programa. Muito obrigada, senhor José. Saúda aqui o nosso José Trindade, as meninas aqui da rádio e todas as suas amizades. Enviamos saudações aqui da nossa parte também. E por falar em mensagens, também já temos a fazer-nos companhia a nossa Lourdes Figueiredo em Tábua, que enviou uma mensagem falada, mas eu a fazer programa mensagens faladas tenho mais dificuldade em conseguir ouvir, mas envio-lhe desde já aqui um grande beijinho. E depois, eu julgo que já temos à escuta, na Suíça, o nosso Paulo Correia. Ah, pois é, julgue, julgue bem. O Paulo já diz por aqui, bom dia e boa quarta-feira para todos. Um abraço do Paulo Correia, que este seja um dia abençoado para todos nós. São os votos do nosso amiguinho Paulo, que aqui também saúdo. Um beijinho muito grande, Paulo, e que tudo corra bem por aí consigo e com a sua família. E depois destas primeiras mensagens aqui partilhadas, vamos saber como é que vai estar o tempo hoje e nos próximos dias.
1: O estado do tempo nas próximas 24 horas.
0: Dizer que nesta quarta-feira o céu vai apresentar-se em geral pouco nublado, apresentando períodos de maior nebulosidade no litoral, em especial até ao final da manhã e para o final do dia, com possibilidade de ocorrência de precipitação fraca, em especial na região sul. Vamos ter um aumento temporário de nebulosidade nas regiões do interior norte e centro durante a tarde, e aí é que poderemos ter também aguaceiros dispersos e trovoada. Portanto, de manhã, alguma precipitação fraca. À tarde, aguaceiros mais fortes e trovoada, são as previsões para hoje. E claro que temos formação de neblina ou nevoeiro matinal em alguns locais, que é aquilo que está a acontecer a esta hora aqui por Arganil, e nota-se já uma descida de temperatura que será mais acentuada da máxima no norte e centro. Amanhã, quinta-feira, 20 de agosto, vamos ter períodos também de céu muito nublado, novamente precipitação fraca até ao final da tarde. O vento soprará por vezes forte na faixa costeira das Terras Altas a partir da tarde e a temperatura deverá continuar a descer. Portanto, para amanhã já só temos aqui indicação de períodos de chuva ou aguaceiros fracos, sem trovoadas. E vamos até sexta-feira, já agora. Na sexta-feira o céu vai apresentar-se pouco nublado, vamos ter vento fraco a moderado e uma descida da temperatura, mas para sexta-feira já não temos aqui previsões de chuvas. Vamos olhar aqui para o nosso concelho, como é habitual, previsões em especial para o concelho de Arganil e para os concelhos limítrofes. Dizer que apesar das previsões de chuva, aqui para o nosso concelho, hoje não temos indicação de que vá chover, só temos aqui sol que deverá entretanto aparecer, aliás já devia ter aparecido às 7 da manhã, mas ainda está muito escondidinho, ainda não o vi. E daqui da janela dos nossos estúdios também ainda não o conseguimos avistar. Portanto, sol é o que se prevê para hoje, embora com algumas nuvens. Os termómetros vão chegar aos 30 graus de máxima e a mínima rondará os 19. Amanhã sim, é que poderemos ter chuvinha no período da manhã, entre as 10 e o meio-dia. Amanhã poderá chover aqui em Arganil, vamos ter uma manhã mais cinzenta, sem sol, e os termómetros baixam um bocadinho até aos 29 graus de temperatura máxima. E sexta, baixam ainda mais até aos 27, mas sexta-feira já temos aí dia de sol. Dia de sol que se vai prolongar até sábado, depois domingo poderemos ter chuva novamente, a partir do meio-dia. E a semana que vem é que vai ser mais de chuvinha. Domingo, segunda e quarta-feira poderá chover. Ficam já com esta indicação. Olhem, eu até vou estar de férias, vai ser mesmo bom para descansar na próxima semana, é verdade. Ora, então, por aqui, já agora, desejar umas boas férias, se for caso disso, assim que está desse lado, mas também boas energias para quem trabalha, não é? Nem toda a gente consegue tirar férias no mês de agosto. E então agora vamos lá cantar aqui os parabéns a quem hoje está de aniversário. Temos aqui, como disse, sobretudo, muitos aniversários de casamento a assinalar.

Então vamos lá desejar aqui um feliz dia de aniversário. Em primeiro lugar, à única sócia que celebra o aniversário de nascimento hoje, que é a nossa querida Maria de Jesus Castanheira Costa, de Foz da Moura, sócia 1074. Querida Maria de Jesus, um beijinho muito grande para si. Sei que não tem uma vida nada fácil, a saúde não ajuda, mas é uma grande mulher, disso não tenho dúvida. Muita força, muita coragem, olha que tenha muita saudinha para podermos felicitá-la durante muitos e bons anos ainda. Um beijinho muito grande aí para si em Foz da Moura. Depois, começamos então com os aniversários de casamento. Parabéns para a nossa Noémia Madeira Pinto e Sr. Agostinho de Jesus em Anceris, nossos sócios 1023 e 1024. Também é uma situação complicada, não é? Ainda ontem ouvimos a nossa querida Noémia Pinto, que realmente, desde que o marido ficou doente, não é, nunca mais sentiu felicidade no seu coração, e eu compreendo perfeitamente. Não é fácil de todo, não é, ter alguém acamado nas circunstâncias que está. Querida Noémia, muita força, muita saúde para si e para o seu marido, dentro do possível também. Olha, e vá levando a vida com calma. Um beijinho muito grande aqui da nossa parte. Depois vamos saudar no Espadanal o nosso Armando Silva Lourenço e a sua esposa, amiga Armando, conhecido por Armando Broas, não é? Se não estou em erro. Beijinho para o Sr. Armando e para a esposa, Sr. Armando, que é o nosso sócio 1681, e espero que também passem bem este dia de aniversário com muita saúde, amor e alegria junto à família. Vamos até à Austrália saudar o Sr. António Oliveira e a Dona Maria Oliveira, nossos sócios 2346 e 2347. Há muito tempo não temos notícias deste casal de amigos, gostaríamos de ter, mas esperemos que se encontrem bem. Enviamos aqui um forte abraço para a Austrália neste dia. E depois por Coimbra, o nosso padrinho 320 e a sua esposa também estão de parabéns. E quem são eles? O nosso José Gabriel Marques Antunes e a nossa Maria Preciosa Gonçalves Monteiro. Muitos parabéns, muitas felicidades, que continuem unidos com muito amor, muita paz, muita alegria e muita saúde sempre. Beijinhos então para todos, todos aqueles que hoje estão de parabéns. E porque hoje temos sobretudo aniversários de casamento, permitam-me que aqui ofereça hoje aos nossos aniversariantes Marco Paulo com o tema Chegou o Noivo.

0: Ora, muito bem, musiquinha para quem está de aniversário hoje, em especial para quem celebra o seu aniversário de casamento. E então agora aguardamos por quem? Pela nossa Susaninha, para o habitual pensamento diário de hoje. Enquanto isso, vamos aqui já desejar um bom dia aos amiguinhos e amiguinhas que já acordaram connosco e que já nos estão aqui a saudar com os seus toquezinhos da manhã. Então, muito bom dia para a nossa querida Elisa Costa, em Tábua, para o nosso Fernando Almeida do Rochel, amiguito Ramiro Duarte de Moimenta de Maceiradão, nosso António Fernandes e Isabel Cardoso em Negrelos, um bom dia aí para vocês. Vamos aqui também saudar a nossa Teresa Bispo, amiguinha da Aldeia Nova Trancoso, o nosso José Gonçalves Antunes em Avô, o Vítor Ribeiro de Coja, o Manuel Filipe, o nosso Celestino Bernardo de Fragosela de Cima, Helena Carvalho de Vilar, Alzira Silva em Aveia, nosso Sérgio Ascensão em Santa Ovaia de Cima, Jorge Tavares na Figueira da Foz, também a fazer-nos companhia, assim como já temos à escuta a nossa amiguinha Ercília Gonçalves no Caramulo, também temos por aqui a nossa Alice Fontinha em Luadas, os amiguinhos José e Fernanda Mendes, que foram hoje por acaso os primeiros a darem-nos aqui um toquezinho, e agora mesmo foram passando por aqui a nossa Luizinha Jorge de Vila Pouca da Beira, o amiguinho João Engenheiro de Carvalhal de Mansores, Joaquim aqui Macário de Viseu, também já nos faz companhia, que maravilha. E depois já temos aqui mais mensagens a chegar de bons dias, que iremos partilhar convosco mais daqui a pouco. Porque agora julgo que já temos por aqui à nossa espera a nossa Susana Carvalho.
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0: Bom dia, Susaninha.
2: Bom dia.
0: Ora, tudo bem por aí?
2: Está tudo.
0: Dormiu-se bem? Mais ou menos?
2: Dormiu-se bem.
0: Pronto.
2: Ficou um bocadinho mais.
0: Sim, um bocadito. Por acaso notou-se já a vir algum fresquinho da janela, não é? Que é tão bom quando assim é. É mesmo.
2: Portanto, não podemos nos queixar.
0: Pois não. E hoje ainda mais se nota, é verdade. Está assim uma manhã fresquinha.
2: É,
0: está bom.
2: Então, uma manhã de neblina
0: é
2: que...
0: Mesmo.
2: Ajuda a refrescar.
0: Exatamente. E precisamos disso.
2: Então, exatamente.
0: Saninha, vamos lá ao pensamento de hoje.
2: Vamos. Crie mais tempo para si. Exija um pouco de disciplina. E isso faz com que se organize no trabalho, seja a distribuir o seu tempo sobre todas as atividades. E assim permitir relaxar um pouco pensando em si. Por isso, a disciplina é uma forma ordeira de criar rotinas e assim também ordenar o seu tempo e a disponibilidade que tem para si. Nem que seja só 5 minutos, olhe-se e permita viver a vida um pouco. E isso fazer algo, sentir-se feliz e realizado, porque é fundamental sentir-se bem consigo próprio.
0: Ora, está, uma grande verdade. Temos de pensar um bocadinho em nós e fazer alguma coisa que gostamos, não é? No dia, não é, Saninha?
2: Exatamente. Tirar 5 minutos para nos sentirmos bem, sentirmos-nos disponíveis para nós e encontrar o nosso eu. Porque no stress do dia-a-dia, muitas das vezes esquecemos de olhar para nós. Olhamos para as pessoas que estão à nossa volta, cuidamos delas, mas esquecemos de cuidar também um pouco de nós. E tirar 5 minutos, portanto, criar disciplina e para que ao longo do dia a gente possa disponibilizar um bocadinho do seu tempo para si próprio é importante.
0: Claro que sim, e não custa nada, não é? Uma pequena meia horinha que seja, arranja-se sempre. É preciso é querer, não é, Saninha? É isso. Muito bem, então e ficam os bons dias.
2: Ficam os bons dias para toda a nossa grande família da região. Um beijinho para todos os aniversariantes de hoje. Um beijo e até amanhã, se Deus quiser.
0: Até amanhã, Soninha. Obrigada pelo pensamento trazido. Um beijinho, tudo a correr bem. Beijinho. Um ótimo dia. Bom dia.
2: Obrigada.
0: Beijinho. E aqui está algo que devemos pensar, é que é importante realmente, como aqui falou a nossa Susaninha, reservarmos num dia um bocadinho para nós, para fazer aquilo que gostamos, não é? Para parar até às vezes, para deixar o trabalho para trás e as preocupações e ter assim um momento, olhe, de paz connosco mesmos. É verdade, se nós estivermos bem, também não vamos fazer ninguém feliz à nossa volta. Isso é uma pura realidade. Ora, entretanto, antes de irmos à publicidade, desejo então aqui um bom dia ao nosso amiguinho Felisberto Dias e à mamã Piedade, que estão connosco no Rochelle, e desejam aqui uma boa quarta-feira, uma ótima semana, às meninas da rádio, ao auditório, e em especial ao Luizito Almeida, nosso querido Luís, que é nosso ouvinte assíduo também. Tem aqui beijinho da avó e também do seu padrinho Felisberto. Depois o nosso Pedro Inácio, amigo da Ponta Mocela, também já diz: olá, bom dia, beijinhos. Beijinhos e um bom dia, Pedro. E bom dia para o nosso José Dias, que se encontra agora em Travanca de Lagos, e diz por aqui: bom dia, menina Lourdes. Continuação de bom programa, beijinhos. Muito obrigada pelas vossas saudações. E aqui desejo também um bom dia de trabalho, que deve ser o caso para o nosso amigo Tony de Covas, que é muito provável que ande por aí de volante na mão à escuta, não é? Muito bem, então está na hora da publicidade. Daqui a pouco ainda vamos ouvir Sons do Minho com o tema Ao Meu Povo, e depois terminamos a hora com notícias no Flash Informativo.
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1: E vamos então às notícias que marcam a atualidade. Está na hora do flash informativo, depois de termos ouvido por aqui o Grupo Sons do Minho com o tema Oh Meu Povo. Vamos então saber o que é que se vai passando pelo nosso país e pelo mundo, começando aqui por dar nota dos incêndios que ainda ocorrem no nosso país. 6 incêndios estão ativos no norte do país, com Arouca a concentrar as maiores preocupações. Tal como ouvimos há pouco no simultâneo com a Antena 1, às 8 da manhã, 4 bombeiros ficaram feridos num despiste de um veículo em Arouca. Outro dos assuntos abordados hoje pelo Observador, peixes mortos no Corgo. A APA, Agência Portuguesa do Ambiente, aponta para uma descarga residual. Na saúde, ginecologia em Almada fechada 60% dos dias, diz a Inspeção-Geral das Atividades em Saúde. E fica a saber que o prazo de pagamento das contribuições à Segurança Social foi alargado até 31 de agosto. E Joana Marques cada vez soma mais polémicas com figuras públicas, das acusações de humilhação às ameaças e processos em tribunal. Outro dos assuntos que marca esta quarta-feira, a Meta rejeita acusações de deliberadamente viciar os jovens em redes sociais. E hoje temos mesmo um dia mais fresco, temperaturas vão descer até 8 graus em vários distritos do país. E também ficamos a saber através do Expresso que morreu Frank Bird, baterista dos ZZ Top. A nível internacional, um incêndio num hotel na cidade indiana de Calcutá causou 9 mortos. E ficamos hoje a saber também que Porto e Lisboa entraram no top 10 mundial para trabalhar remotamente.

e com a chegada quase, quase do novo ano letivo, sabemos hoje que os quartos para arrendar chegam aos 527 euros e a oferta cai mais de 25% antes do arranque do ano letivo. E se precisa de renovar a carta de condução, fica a saber que já o pode fazer sem sair de casa. E o Tec Notícias anuncia que Maratona Europeia de Inovação na Defesa regressa a Portugal. As candidaturas já se encontram abertas. E em termos de emprego, mais empresas fecham, menos empresas nascem. Insolvências dispararam em julho. E o Observador diz-nos também que Alcácer do Sal recebeu 20 milhões de euros após Cristina. E ainda a nível internacional, Trump suspende temporariamente tarifas ao Canadá após avanços em acordo. E um touro fugiu em Cantalejo e deixou uma mulher ferida.

0: E agora aqui a fechar este espaço, divulgamos uma notícia de necrologia. Lembrar que segundo o grupo funerário Abel Fernandes e funerária do Alva, faleceu em Vila Cova de Alva Isilda Fernandes dos Santos Fonseca, com 86 anos de idade. O seu corpo repousa em Câmara Ardente, na Casa Mortuária de Vila Cova de Alva, de onde vai sair esta tarde, esta quarta-feira, pelas 16h30, para a Igreja Matriz de Vila Cova de Alva, onde serão celebradas as exéquias fúnebres pelas 17 horas, fim das quais irá sepultar no cemitério de Vila Cova de Alva. Deixamos esta informação, apresentando também aqui por parte de toda a equipa da RCA as mais sentidas condolências aos familiares. E assim vamos chegando ao final desta primeira horinha do amanhecer. Fique por aí connosco para já até às 10. Fica um beijinho grande para o querido Luizinho Almeida do Rochel, que diz bom dia Lourdes, beijinhos grandes, um bom dia para todos. O nosso querido Luís, a mostrar que está mesmo à escuta. Luís, beijinho, fica connosco por aí. E um beijinho para a amiguinha Olga Cristino, também em Torre Tábua. E agora, notícias depois das 9.
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0: A Liga Regional Alquevense, coletividade sediada em Alqueve, Freguesia de Foques, Conselho de Arganil, vai promover uma noite de fados de Coimbra no dia 22 de agosto na sede da Liga, que contará com a participação de Diogo Mendes Trio. Os interessados em participar neste espetáculo, que terá a duração de cerca de uma hora e o preço de 12,5 €, devem inscrever-se através dos seguintes contactos: 933-182-153 ou através do 917-621-106, podendo ainda efetuar a inscrição presencialmente no café local. A iniciativa Noites de Verão, dinamizada pelo município de Arganil, prossegue no próximo dia 22 de agosto com um concerto proporcionado pelo grupo Real Companhia pelas 21h30 na Praça Simões Dias, em Arganil. Refira-se que as noites de verão vão depois terminar no dia 28 de agosto, com a realização da Noite Branca no centro da Vila de Arganil, a partir das 19 horas. Note-se que ambos os eventos têm entrada gratuita. O município de Góis vai atribuir, no ano letivo 2026-2027, os cadernos e fichas de atividades a todos os alunos que frequentem o primeiro, segundo e terceiro ciclos do ensino básico, residentes no concelho e a frequentar o agrupamento de escolas de Góis, bem como os cadernos e fichas de atividades a todos os alunos do ensino secundário residentes no concelho. Relativamente aos cadernos, fichas de atividades para todos os alunos que frequentam o agrupamento de escolas de Góis, o município vai adquiri-los no comércio local e efetuar a sua distribuição no início do ano letivo. Para os alunos residentes no concelho de Góis, que frequentem o ensino secundário, os cadernos e fichas de atividades serão adquiridos pelos próprios no comércio local e será concedido o prazo até 30 de outubro para, mediante requerimento dirigido ao Presidente da Câmara Municipal, sejam entregues as faturas de compra desses mesmos cadernos e fichas de atividades. As referidas faturas deverão ter devidamente identificados os cadernos e fichas de atividades e deverão ainda estar emitidas em nome do aluno, sendo o reembolso efetuado até 30 de novembro deste ano. O município de Tábua continua a promover, nos meses de agosto e em setembro, um ciclo de visitas noturnas que convida a descobrir o património local através de uma perspectiva diferente e envolvente. A iniciativa integra dois circuitos urbanos, Tábua com Sara Beirão e Midões com João Brandão, onde estas duas figuras marcantes da história e da identidade do concelho assumem simbolicamente o papel de guias, conduzindo os participantes numa viagem pelos lugares, memórias e histórias que marcaram o território. O próximo circuito vai realizar-se no dia 11 de setembro em Midões, com a concentração no Largo Dom Paz, nos Correios, pelas 21h15, seguindo-se no dia 12 de setembro a concentração em Tábua, na Casa Museu Sara Beirão, onde decorrerá outro circuito pelas 21h15 também.
1: O estado do tempo nas próximas 24 horas.
0: Céu em geral pouco nublado, apresentando períodos de maior nebulosidade no litoral, em especial até ao final da manhã e para o final do dia, com possibilidade de ocorrência de precipitação fraca, em especial na região sul. Aumento temporário de nebulosidade nas regiões do interior norte e centro durante a tarde, com possibilidade de ocorrência de aguaceiros dispersos e trovoada, mais prováveis em zonas de serra. Vento fraco a moderado, sendo por vezes forte até 40 km/h nas terras altas. Possibilidade de formação de neblina ou nevoeiro matinal no litoral. Descida de temperatura, sendo acentuada da máxima no norte e centro. E foram assim as previsões do tempo para esta quarta-feira. Passe um ótimo dia com a RCA, a continuação de uma excelente semana.
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Nuno Ribeiro, com dias cinzentos, não é? Que é aquele dia que temos hoje, um dia cinzento, mas não deixa por isso de ser um dia bom, não é verdade? Vamos acreditar que vai correr tudo bem e até está assim uma manhã fresquinha, julgo eu que agradável para quem quer andar na rua. Então agora queremos saber quem é que está do outro lado a fazer-nos companhia. Hoje vamos fazer outra vez aquele sistema de que ligam três pessoas e passamos uma música. Hoje quem vai ter direito a sugerir o tema que iremos todos ouvir é a terceira pessoa que ligar em cada três chamadas. Portanto, ligam três pessoas, a terceira a ligar tem direito a sugerir uma música. Não é uma dedicatória, é sugerir uma música para todos ouvirmos em seguida. Pode ser? Então o telefone já toca, já há quem saiba quais são os nossos contactos, mas é melhor dizer, não é? Para quem ainda nunca ligou, pode ligar aqui para a Rádio Clube de Arganil através do 235-200-572 ou então pode utilizar o 960-313-902. Enquanto vamos atendendo chamadinhas, vamos ouvindo aqui Zé Cadegas com Festa do Povo.

0: Então vamos lá à primeira participação. Olá, bom dia.
1: Olá, bom dia, Rosinha.
0: Então, bom dia.
1: E semana, correu tudo bem?
0: O fim de semana? Oh, já estamos à espera, é do próximo, já estamos em quarta-feira, ó, senhor José. Pois, já nem me lembro como é que foi.
1: A semana que passou.
0: O fim de semana que passou?
1: Sim.
0: Então, já lá vão 3 dias, veja bem, já
1: pois
0: nem me lembro.
1: Já.
0: Não, por acaso correu bem. Pois, então, temos que inventar o que dizer, às vezes é assim um bocado, é verdade, ó, senhor José.
1: Não pagam dívidas.
0: Pois não. Então, e como é que está por aí? Também está bem a sua semana? Está a passar-se bem aí em Torais?
1: Está a correr tudo bem.
0: Pronto.
1: Hoje o sol está para o rosqueto.
0: Hoje não quer aparecer aí também?
1: Não.
0: Olha, aqui
1: manda,
0: também não.
1: Manda é que hoje não quer aparecer.
0: Mas pronto, assim não,
1: fresquinho, está fresquinho.
0: Nos queixamos do calor, exatamente, está bom.
1: Está fresquinho.
0: Exatamente, então já saiu de casa.
1: Estes dois dias foi demais. Nunca, a idade que eu tenho, nunca vi um calor assim.
0: Ai, olha, eu também devo dizer que também não.

0: Mãe, não gosto nada de sair de casa e sentir o bafo que senti ontem.
1: Depois a pessoa quer comer, não tem vontade de comer.
0: Olha, de nada, e muito menos andar na rua, não apetece todo. Para quem tem que andar é complicado. E a trabalhar.
1: Eu para andar bem tenho que andar sempre a meter debaixo de chuveiro.
0: Pois
1: é. Não pôr o meu chuveiro de água fria.
0: É verdade, não é fácil. Não é fácil passar por estas ondas de calor. Pois não, senhor Zé.
1: Não, não é fácil, não.
0: Olha, então eu quero desejar aqui um bom dia a todo o auditório, é isso?
1: Olha, Lourdinhas. Eu desejo muita força para o bombeiro, que é o mais importante. Não sou nada fácil para eles. E agora, ouvi uma notícia de manhã. Tiveram um petisco.
0: Pois foi, falámos há pouco sobre isso, é verdade. É de lamentar, sim. São más notícias, são.
1: É más notícias.
0: Olha, é assim.
1: Cada vez o mundo está cada vez pior.
0: Pois é. Olha, um beijinho então, senhor José. Um bom dia para si, está bem? Tudo bom. Até breve, se Deus quiser. Beijinho. Vamos dançar, eu até me. E conversámos aqui um bocadinho com o nosso José Fernandes de Torais 6 e julgo que já temos aqui mais alguém em linha. Bom dia.
2: Bom dia.
0: Então, bom dia.
2: É da cabeça à aldeia natal.
0: Ah, é? Olha, continuamos no mesmo conselho. Saímos de Torais, fomos até cabeça, ceia, está a ver? Então, e como se chama?
2: É Emídio Silva.
0: Senhor?
2: Emídio Silva.
0: Emídio? Ou Emílio?
2: Emídio, sim. Emídio, com
0: Emídio.
2: É?
0: Emídio. Ai, que bem. Emídio. Sabe que não é um nome muito comum. Pelo menos eu não conheço nenhum, está a ver?
2: Aqui na cabeça, portanto, que eu tenho conhecimento, foi da minha família, um irmão do meu avô, um
0: Exato.
2: Tio meu e eu.
0: Que giro.
2: Que eu tenho conhecimento, não é?
0: Olha, por acaso também não conheço, é verdade. Olha, estou agora a conhecê-lo assim, e bem.
2: Então, eu já estive consigo em convívio.
0: A sério? Olha, há quantos anos?
2: Já lá vamos fazer, não é? Já lá vão no tempo do Sr. Emídio, não é?
0: Pois, está a ver, já lá vão muitos aninhos. Tem que voltar cá, Sr. Emídio, para eu voltar a vê-lo.
2: No tempo do Sr. Emídio, não é? Era, portanto, eu andava-me muito bem com ele, porque
0: Exato.
2: Eu também estava muito à cabeça, né? Portanto, eu andava muito bem com ele.
0: Pois.
2: E fiz aqui nota, portanto, também.
0: Que giro, pois é, olha, os anos vão passando e há amigos que vão partindo, infelizmente.
2: É verdade,
0: senhor Emílio.
2: É a lei da vida.
0: Pois é, olha, mas continua a ouvir-nos, muito obrigada por isso.
2: Não, sempre que posso, portanto, olha, andei a arrancar batatas ontem e trago cá o rádio comigo.
0: Ai, que bem.
2: Hoje ando a arrancar umas ervas e tal, aqui é um rádio que é de painel solar.
0: Exato.
2: Não preciso estar a ligar lá a corrente, ando sempre na minha companhia.
0: Ora, que bem. Então encontra-se bem de saúde, Sr. Emílio, sim, dentro do possível.
2: Graças a Deus. Portanto,
0: Pelo menos ainda vai tendo forcitas para arrancar batatas e semear, não é? Já não é mau.
2: Apesar da idade já ser avançada, como quem diz, pronto, são 71, pronto.
0: Ai, mas ninguém diz, tem uma voz ainda muito fresca, Sr. Emílio. Ainda muito bom.
2: De espírito, sinto-me jovem.
0: Ora, claro, os números não contam nada. Conta é o espírito.
2: Não, para mim não conta nada.
0: Olha, tem que ser assim mesmo, não podemos pensar na idade. É assim mesmo.
2: Não.
0: Olha, está por aí muita gente em cabeça nesta altura.
2: Portanto, agora já começaram a ir. Tivemos as festas de Nossa Senhora Nazaré no 7, 8 e 9. Agora começaram a ir, mas temos cá dois artistas, o Carlos de Marlene e o Nel Monteiro.
0: Ai, que bem, sim, senhora.
2: Foi uma festa da Rombo.
0: Olha, e no Natal também é muito bonito. Eu vi na televisão uma reportagem e fiquei com vontade de conhecer a cabeça. Por acaso não conheço, um dia tenho que ir aí.
2: Cá vindo na altura do Natal, portanto, chegámos a ter dias de passarem cá 4 minutos só.
0: Ai, que maravilha. Olha, muito bonito. Vocês estão de parabéns porque é a população que faz essas decorações todas, não é, Sr. Emílio?
2: Sim. Nós fazemos tudo gratuitamente. É por Carolice, portanto, e vou lhe dizer mais. Portanto, além da idade que já tenho, as iluminações, portanto, as ligações têm estado já desde o princípio em encargo.
0: Exato, olha, muito bem.
2: Eu é que as ligo todas, quanto as iluminações.
0: Sim, senhor, que bem, olha, muitos parabéns por isso. E olha que deve dar um trabalhão daqueles que iluminaram uma aldeia.
2: Um bocado,
0: é. Por isso é que tem ainda saúde, porque faz muito exercício, Sr. Emílio, é assim mesmo?
2: Sim, claro.
0: Tem que ligar mais vezes, Sr. Emílio, gostei mesmo muito de falar consigo.
2: Sou da maioria silenciosa.
0: Ah, mas faz bem ligar, ligue-nos, gostamos de ouvir novas vozes.
2: Deixa-me cá ligar, pronto, já há muito tempo que não ligo.
0: Olha, fez mesmo muito bem, gostei muito, foi uma boa surpresa, Sr. Emílio. Não temos ninguém da cabeça a ligar, assim representar aí a população.
2: Quem ligava muito também era o Adelino Marques.
0: Pois era. Por acaso esse nome também me lembro.
2: vão tê-lo agora, pronto, e o Rogério, pronto, eles agora.
3: Exato.
2: O Rogério está para o Luxemburgo, o Adelino foi para Lisboa, portanto...
3: saíram daí.
2: Estão um bocado desligados.
3: É normal, pois é. Agora, olha, senhor Emídio, mas foi um gosto ouvi-lo.
2: Eu me tenho fiel, portanto, à audição, era fantástico.
3: Olha, obrigada por nos acompanhar, senhor Emídio. Quer deixar alguma palavrinha a alguém aí para a cabeça, não é? Ficam uns bons dias.
2: Para todos os amizados, portanto, não... Não há ninguém em exceção, porque olha, para todos os habitantes da cabeça.
3: Exatamente.
2: Está a que nos ouvem o resto do mundo.
3: Olha, e venha mais vezes, mais uma vez digo, Sr. Emílio, gostei muito de ouvir, sim?
2: Claro.
3: Um obrigado, beijinho, muita obrigado. Saúde, um bom dia para
2: obrigado,
3: si, boa semana.
2: Obrigado,
3: obrigada,
2: obrigado.
3: Com licença.
0: Olha, fiquei mesmo muito feliz de ter aqui um amiguinho ali de cabeça ceia a ligar-nos. Gente nova, não é, Sr. Emídio? Que, pelos vistos, já é nosso ouvinte há muitos aninhos e aos convívios no tempo de Sr. Armindo Neves que Deus tem, não é? É verdade, Sr. Emídio, mas continua a estar connosco e venha até nós. É uma grande alegria saber que também temos gente na cabeça em ceia à escuta. E depois deste telefonema, vamos ao próximo. Terceira chamadinha e o próximo ouvinte vai poder pedir uma música. Olá, bom dia.
4: Olá, bom dia.
0: Olha, o nosso Carlos Santos, bom dia.
4: Olá.
0: Também um ouvinte dá muitos aninhos, não é, senhor Carlos? Nem sabe há quantos. E também já foi aos nossos convívios, não já, senhor Carlos?
4: Ah, já tenho ido.
0: Pois já, a vida é que não lhe permite, porque só quer estar no café.
4: Pois não. Quer passar os dias no café?
0: Pois é, sim.
4: Olha, cada vez é mais.
0: Olha, mas ainda bem, não é? Por um lado, ainda bem.
4: É
0: bom sinal, mas está sempre connosco, isso nós sabemos, isso é que importa.
4: Há mais de 30 anos.
0: Que maravilha, já viu?
4: É.
0: Tanta gente que também já ouviu falar que passou por aqui e que já não está cá, infelizmente, também, não é, Sr. Carlos?
4: O Armindo, aquele senhor, o casal que morreu, vivia naquela subida lá para cima para a capela.
0: Onde? Aqui em não sei a quem se refere.
4: O seu Pinto.
0: Ah, sim, a dona Manuela e o senhor Fernando Pinto, pois é, que saudades que nos deixaram todos, é verdade. É sim, o tempo vai passando.
4: Pronto, o tempo antes. Olha, já quero agradecer a quem sucedeu o dia do meu aniversário, por isso, obrigado.
0: Ai, quando é que esteve de aniversário, senhor Carlos?
4: Foi na segunda-feira.
0: Ah, nesta segunda? Ai, espera lá, já nem me lembro. Deixei-lhe os parabéns aqui. Ah, se calhar sim. Oh, eu ando perdida no tempo. Oh, senhor Carlos, olha, ainda não tínhamos falado, já agora parabéns pessoalmente. Ou via telefone, neste caso. Espero que tenha tido um dia feliz e conto muitos mais, com saudinha. Ora, pronto, é isso que se quer. E muitos amigos o saudaram nessa data. Foi, senhor Carlos? Maravilha. Olha, então e hoje, qual é a musiquinha que vamos ouvir a seu gosto? Vamos ao sonho.
4: É verdade.
0: Ah, eu sei.
4: Olha,
0: qual é que gosta.
4: Para todos os meus clientes, para todos os meus clientes, para aqui para a rádio, para toda a gente que nos ouve neste momento, tudo. Um bom dia para todos.
0: Ora, muito bem. Nós ouvimos o senhor Carlos um bocadinho baixo, mas acho que não é daqui. Estava a tentar aumentar, mas conseguimos perceber. Sim, senhora, fica uma saudação para os clientes e amigos, não é, senhor Carlos?
4: Bom dia.
0: Olha, e para si também, gosto em ouvi-lo. Um beijinho, bom trabalho, senhor Carlos, bom dia.
4: Obrigado.
0: Ora, e falamos aqui com três ouvintes, por acaso três homens, neste caso o nosso José Fernandes, o senhor Emílio Silva e o nosso Carlos Santos. E assim sendo, temos agora uma musiquinha pedida pelo terceiro amigo que ligou, que foi o senhor Carlos. Vamos lá ouvir Eu Tenho um Sonho com as Concertinas da Lausanne, que eu espero que seja a gosto de todos aqueles que estão à escuta. E daqui a pouco, atenção, vamos atender mais três chamadinhas e passaremos depois uma outra musiquinha logo de seguida.

0: Primeira musiquinha a pedido dos nossos ouvintes. Três chamadinhas já lá vão. Vamos a mais três, é verdade. Ora, bom dia.
1: Ora, bom dia, amiga Lourdinha.
0: Olá,
1: bom
0: olá.
1: Bom dia, Lourdinha.
0: Olha, hoje temos o Rodrigo, é verdade?
1: É verdade. Ah. E o Rodrigo também fala, são dois em um.
0: Que maravilha. O Rodrigo está a passar uns diazinhos em Torre, tá? É assim mesmo.
1: De ontem.
0: Ai, que bem, meu querido. Olha, e acordaste-se?
1: E foi na sexta-feira.
0: Ai, que bem. Vai estar aí uns dias com a avó, não é?
1: Sim. Então, já estamos na quinta.
0: Já estão na quinta? Epá, isso é que foi madrugar, assim, senhora.
1: Eu já estou levantada desde as 7 horas, já fui ajudar a cascar um bocado de milho. E agora, ele acordou, acordei-o. Viemos à quinta que veio regar os feijõezinhos e ainda apanhar um bocadinho de feijão verde.
0: Ora, então já estou a ver que o Rodrigo vai comer feijão verde ao almoço, será?
1: Por acaso hoje não, mas hoje é para amanhã, mas vou aproveitá-lo.
0: Mas não é nada má ideia.
1: Aproveito antes que ele endureça.
0: Exato.
1: Porque o Rodrigo gosta muito de feijão e eu também.
0: Ai,
1: se bem que está calor. Hoje está fresco, mas hoje vou fazer massinha com feijão e carninha.
0: Ei, que bom, eu Rodrigo, gosto. Que tal? Bom almocinho, não é?
1: Sim.
0: Gostas muito de feijão?
1: Gosto.
0: Ah, eu também. Olha, podia ir almoçar convosco hoje, não era?
1: Olha, não é preciso fazer convite. Regresse cá que chega para tudo.
0: Se eu estivesse mais perto, até agradecia, sim, senhora.
1: Ah, mas também não sabe fazer pouco comer.
0: Ah, é? Então, vês, dava sempre para mim, não é, Rodrigo? Dava para mim e para mais alguns, se calhar.
1: Não sei, porque essa é uma coisa que eu tenho, é que também não sei fazer pouco, é verdade.
0: É, não é? Olha, tu é como eu, também sou assim, gosto sempre que sobra e dá sempre jeito também ter a mais, não é,
1: eu
0: nossa
1: gosto
0: Olga?
1: Gosto muito de arroz com feijão, massa com feijão, feijoada,
0: e é como
1: gosto
0: eu.
1: Muito de grão.
0: Maravilha, e faz muito bem, as leguminosas fazem muito bem à saúde.
1: É verdade.
0: É sim,
1: é
0: senhora,
1: verdade.
0: Muito bem, então estão bem dispostinhos por aí, não é, querida
1: Graças
0: Olga?
1: Graças a Deus, está tudo bem.
0: Sim,
1: pronto,
0: senhora.
1: Tem sido uns dias bons, maravilhosos.
0: Antes
1: claro,
0: isso.
1: E agora com ele cá, melhor ainda,
0: pois, com
1: a
0: companhia.
1: Mais o grupo.
0: Ah, sim, senhora.
1: É verdade.
0: Então eu hoje quero aqui saudar alguém especial, querida Olga.
1: Olha,
0: aqui da nossa rádio.
1: Para todas as amizades, não vale a pena agora estar agora na lista de compras. Especialmente para a Lourdinha que está aí a atender a gente.
0: Muito obrigada.
1: É para ele e para todas as minhas amizades. Esqueci-me da Dona Preciosa um dia destes, que ela também me dedica sempre, mas eu não conseguir entrar, acho que posso, não peça que toca.
0: Muito
1: eu
0: bem.
1: Conseguir entrar. Depois dedico às outras pessoas também.
0: E olha, a nossa Preciosa hoje assinala o aniversário de casamento.
1: Ai, sim?
0: É verdade.
1: Parabéns para ela, logo estou a falar. Caso logo posso me esquecer ou posso não conseguir entrar.
0: Claro, já fica pelo menos um beijinho,
1: pronto,
0: não é?
1: Parabéns para a Dona Preciosa e para o marido, logo que é o aniversário de casamento.
0: É verdade.
1: Tudo bom para eles e contem muitos mais.
0: É isso que nós desejamos, sim, senhora. E a nossa Olga a ver e todos nós. Sim,
1: é
0: senhora.
1: Verdade que é bom sinal para todos.
0: Ora, pois. Olha, um beijinho grande aí para si, para o simpático Rodrigo. Um bom dia,
1: beijinho,
0: Rodrigo.
1: Beijinho também para você.
0: Obrigada, meu querido. Até breve. Um beijinho. Bons dias aí com a avó. Sim, um beijinho muito
1: sim.
0: grande. Um bom dia, querida
1: Obrigada.
0: Olga. Tchau, querido.
1: Obrigada,
0: bom dia,
1: sim.
0: bom dia. Beijinho.
1: Beijinho.
0: Beijinho. Tudo bom,
1: tudo bom
0: também.
1: Obrigada.
0: Obrigada
1: a
0: eu.
2: Vamos dançar. Eu até me sinto novo. Vamos cantar.
0: Olhem que maravilha, uma chamadinha com a voz simpática do Rodrigo, netinha da nossa Olga Cristina. É sempre bom ouvir as nossas crianças, que todas sejam muito felizes, que se encontrem bem, que tenham umas boas férias. E depois da nossa Olga Cristina e do pequenino Rodrigo, quem é que temos do outro lado? Oh, e alguém caiu esta chamadinha aqui no fixo, não quis nada connosco. Vamos ao telemóvel novamente, olá, bom dia.
3: Bom dia, Lourdinhas.
0: Olá, bom dia. Ora, deixe-me cá ver que agora estou aqui na dúvida. Quem é que estará
3: está
0: connosco?
3: Está na dúvida. Está
0: é o senhor
3: na...
0: Sérgio. Ah, agora conheci-o. Então, como está o nosso Sérgio Ascensão? Anda bemzinho?
3: Estou mais ou menos bem. Estou aqui no quarto e estou a ouvir as chamadas. Estou-me a preparar para daqui no fim do almoço. Vou até parada porque hoje é o...
0: Hoje é dia, não é? De ir até lá
3: hoje
0: tarde.
3: É todas as quartas-feiras. Elas vêm cá lá fazer limpeza à casa, eu vou para cima ter lá com a outra malta que por lá está.
0: Então ainda cá tem a família, tem? Não há de fora?
3: O meu filho ainda cá está, e a minha nora ainda não fora, mas vão lá para um fim de semana, para a outra talvez.
0: Sim, senhora. Então, e hoje o dia vai ser mesmo fora de casa, não é?
3: É todas as quartas-feiras, é uns meio-dias, é sempre lá em cima na Sodreca.
0: E bem, também vai até lá, não é? Estar a conviver com outras pessoas, não é, senhor
3: elas,
0: Sérgio?
3: Elas não gostam muito de lá me ver, mas olha.
0: Não gostam?
3: Gostam.
0: Ah, eu estava a achar estranho. Viu logo que estava a brincar.
3: Estava a ficar confuso.
0: Oh, estava a achar isso muito estranhito. Muito bem.
3: E tanto funcionárias como utentes ficam todos contentes quando lá chego.
0: Ora que bem. É bom sinal, não é? É porque também é boa pessoa e gostam de si, não é?
3: Não,
0: sim,
3: eu sou assim um bocado rabugento, mas dão-se bem.
0: Era melhor. Não me parece.
3: Não,
0: de todo. Olha, senhor Sérgio, então eu também venho aqui através da rádio saudar algumas amizades, este auditório todo.
3: É para o nosso auditório todo, para não estar com muito trabalho, para o outro tente entrar. É para todo o pessoal que nos esteja a ouvir, os bons dias. Um abraço e beijinhos.
0: Olha, e muitos para si também, que passe bem este dia, muita saúde e tudo a correr bem. E continua assim bem dispostinho. Gosto de ouvir assim, senhor Sérgio, está
3: obrigado,
0: bem?
3: Obrigado.
0: Um beijinho Marina, grande, obrigado. Um bom dia. Obrigada por ter ligado. E então já lá vão mais duas chamadinhas, vamos à terceira e quem está em linha vai sugerir uma música para ouvirmos todos, mas já depois da publicidade das 9h30. Olá, bom dia.
4: Olá, bom dia.
0: E a nossa Arminda Silva que vem pedir um disco.
4: Até ainda me conhece a voz.
0: Ainda conheço, pois. De manhã está um bocadito mais rouca, mas já é suave, sua voz é assim, já rouquinha.
4: É, pois é, a minha já é assim. Eu também fui da noitada, fui ver o Escalema.
0: Pois, agora tem andado aí nas festas, não é, Arminda? Nem sei como é que aguenta. Então onde é que estiveram o Escalema? Também gostava de os ver.
4: Em Viseu, mas às 10 horas já estava esgotado na bisteira.
0: Ah, pois isso imagino eu, aquilo deve ter sido uma multidão.
4: Mas o problema é que havia pessoas que tinham tirado...
0: E não
4: os
0: foram.
4: Os bilhetes não eram. Tinham tirado os bilhetes, chegaram lá a pensar que tinham bilhete e não tinham. Ah. Quer dizer, tiraram online, não é?
0: Sim.
4: E pensavam e não deixaram entrar.
0: Olha, isso é que é chato, foram as pessoas de propósito.
4: Ficaram num sítio cá fora que ficou, mas já à meia-noite já entramos ainda... Ainda ouvimos duas músicas
0: pois.
4: Lá dentro, mas aquilo era mesmo...
0: Foi uma multidão, nem quero imaginar, pois foi, não. Foi, então foi à Feira de São Mateus e gostou da feira,
4: é
0: Arminda. Também ainda não fui lá.
4: É, mas a gente lá ia mais vezes.
0: Eu gosto muito.
4: Ontem foi, mas estava muita gente mesmo.
0: Ai, sim, imagino.
4: Foi agradável ver. Os Calemas são espetaculares.
0: Espetaculares. Por acaso é daqueles grupos que eu gosto mesmo muito.
4: Sim,
0: gosto mesmo.
4: Sim.
0: Mas já se sabe, há muita gente a gostar e olha, quando é assim, enche.
4: E a gente a pensar que tirar o bilhete online, que é uma segurança que
0: pois,
4: chega lá e entra.
0: Olha, vê, e afinal, não vale a pena estar a contar com isso.
4: Pouco que eu vi, acho que venderam mais bilhetes do que havia.
0: Pois.
4: Estaram lá, estava
0: perceberam lutado. Que não dava para pular todos dentro.
4: Já não sei, sim, é verdade. Foi
0: pois
4: um
0: é. Caso. É chato,
4: mas
0: é chato.
4: Mas onde eu fiquei deu para filmar à mesma.
0: Ora, ainda viu. Pronto.
4: Ver.
0: Isso é que importa. E ainda se divertiu, não é, Arminda? Pois claro.
4: Foi.
0: Sim,
4: foi
0: senhora.
4: Ótimo.
0: Então, e para onde é que vai hoje a nossa Arminda?
4: Então, hoje vou a caminho de Arganil, não é? Tenho umas aí uns a fazer.
0: Ora, muito bem. Vem de Tondela City, não é?
4: É.
0: Pois,
4: é.
0: Estava tudo bem por lá.
4: Está tudo ótimo. É assim, modo de trabalho, modo de passeio, vai ser assim uma tarde.
0: Ah, pronto, assim misturada.
4: Dar um passeiozinho à tarde, é verdade.
0: Que bem.
4: Vai ser assim, é modo de trabalho e
0: é
4: modo de passeio.
0: É dois em um. Muito
4: e
0: bem.
4: E depois, e amanhã também é umas coisinhas assim, também vou assim para umas ondas, está a ver assim umas paisagens giras.
0: Ih, não me diga.
4: E assim,
0: à beira-mar sabe sempre bem.
4: Pois é,
0: ai,
4: e depois
0: não.
4: Já sabe, depois vou lá para...
0: E depois vem uma semaninha daquelas boas. Pois claro, também merece, Arminda, e o seu Antero, pois com certeza. Tem que ser aproveitarmos a vida enquanto cá andamos.
4: Aproveitar a aguinha quente, porque está aqui em Portugal, acho que está muito fria.
0: Pois, se calhar é melhor ir para lá, é. Olha, sabe o que é que diz a Andreia? Acho que vai gostar desta mensagem. A Andreia Abrantes diz assim: a vida é breve, então sorria enquanto ainda tem dentes.
4: Pois,
0: depois
4: é
0: deixamos de ter.
4: Mas não. Agora quando não deixam de ter, já os compram.
0: Pois
4: também
0: dá para sorrir na
4: pois
0: mesma.
4: Só. Temos sempre a remediar.
0: Nem que seja de boca fechada, rimos na mesma, não é?
4: Sim.
0: Ai, olha, gostei desta. Olha, Arminda.
4: Estão com saudades de ir aí fazer um programa.
0: É verdade. Anda desaparecidita, Arminda. Tem que haver um dia, nem que seja de manhã, não. Quando der jeito.
4: Eu hoje ainda quero ir passar também.
0: Então vá, faça uma visitinha. É sempre
4: está
0: bom
4: bem,
0: vê-la.
4: Não.
0: E o que é que vamos ouvir, Arminda, também
4: então
0: por sua sugestão?
4: Olha os nossos amigos, os Trio Clave, Pão de Mel. Que
0: olha,
4: já não
0: boa.
4: Tempo.
0: Sim, senhora, vamos ouvir. Olha, a nossa Alzira gosta, que ela está a dar um toque, que é boa ideia.
5: Ela
0: sim,
5: já
0: senhora.
5: Falou comigo hoje, ela não dorme.
0: Não dorme,
5: a nossa Alzira. A Alzira já andou a regar, ela não para.
0: Pô, continua a ir à horta cedo e tudo, a nossa Alzira. Epá, grande mulher, é assim mesmo, querida Alzira.
5: E todas as semanas, não, mas todos os meses muda os móveis da casa para não estar sempre na mesma.
0: Olha, bem, assim vai limpando, vai rodando. Dizem que é bom mudar os móveis de vez em quando, sim senhor.
5: Ai, olha lá então.
0: Anda sempre a ver qual é o melhor ângulo.
5: É sempre, vai isto para ali, vai para lá.
0: Olha, mas é assim mesmo, não para.
5: Está tudo diferente, quem é que ajudou? Então fui eu.
0: Sozinho, e arreda tudo, vai tudo à frente com a nossa Alzira.
5: Tudo à frente, é verdade.
0: Assim é que é.
5: Tem uma genica.
0: Já sei de onde é que vem a sua energia, já sei.
5: Pois,
0: é. É da mãe. Olha, Arminda, muito obrigada por estar connosco.
5: Um beijinho para quem hoje está de parabéns, que por acaso não ouvi quem era. Pronto, um beijinho para ti e para as tuas... família toda, não é?
0: Olha, obrigada, e para todos os seus. Exatamente.
5: Sejam felizes e façam alguém feliz.
0: Ora, boa mensagem.
5: Um beijinho à nossa Maria, aquela nossa
0: Maria. A nossa querida Maria também esteve de parabéns, é verdade, no domingo. Um beijinho grande para ela.
5: E o meu sobrinho Martim, não
0: me apercebi, foi no fim de semana.
5: Foi no domingo.
0: Ah, pois, como eu não estive cá no fim de semana, não me apercebi. Um beijinho para ele.
5: A Lourdes costuma dar à segunda-feira, não
0: é? Às vezes faço, mas olha, por acaso esta semana não fiz. Depende, tenho muitos aniversariantes no dia, às vezes nem sempre faço, é verdade.
5: É o João Martim.
0: Muito bem.
5: Que tem na figueira, que eu fiz a minha
0: irmã. Sim, senhor. Um beijinho para a mamã também já agora e muitas felicidades sempre. Para toda a família. Exatamente.
5: Pois a minha avó barbada é que meteu todos os
0: pois foi, então, e muito bem, a nossa Alzira é assim, quer cá tudo, faz tudo parte da família.
5: Tem que ir com madrinha também.
0: Também que está a faltar, isso é verdade, que pois falha tão grande. Não. Então é a nossa verdade. Alzira, que põe cá tantos padrinhos e madrinhas, não é madrinha?
5: E não é madrinha. Tem que ir pôr madrinha.
0: Temos que ir pôr o crachá, não pode faltar.
5: É
0: pois claro. Vamos pensar nisso.
5: Beijinho, Arminda. Até logo.
0: Obrigada por ter ligado. Beijinho.
5: Deus, obrigada.
0: Obrigada eu. E é assim, com a animação da nossa querida colaboradora e amiga Arminda Silva, que fechamos esta meia horinha, que já vai assim um bocadinho mais à frente da meia hora, já passam 41 minutinhos depois das 9, está na hora de irmos às comprinhas, de ouvirmos a nossa taróloga Maria Helena Martins e depois então para ouvirmos todos Trio Clave com Pão de Mel. Fiquem para ouvir.
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Hoje vou começar com o escorpião, grande signo. Está com a força, que revela força para dominar as situações que se apresentam na sua vida. O número da sorte é o 11. Gêmeos, cavalete de espadas, que aconselha a estar mais atenta às novas oportunidades. Oh, Nossa Senhora, eu estou. Tem que aparecer, tá bom? Aí eu vou procurá-las. O nosso número da sorte é o 32. Carneiro, com a roda da fortuna, que significa que está em maré de sorte. Tudo pode acontecer, tudo de bom. E o número da sorte é o 10. Caranguejo, com o rei de espadas, que lhe diz para fazer valer a sua autoridade. Acredite mais em si, vamos lá. O número da sorte, 46. Agora, touro, está com o 10 de espadas, que revela uma grande tristeza que guarda dentro do seu coração. Vá lá. Perdoa-se a si, perdoa quem tiver que perdoar e vá para a frente. Para a frente é que é o caminho. Vá lá, meu amor. O número da sorte é o 6. Aquário, com o rei de ouros, que significa que o seu sentido prático vai ajudar a resolver as situações assim, da melhor forma. Que coisa boa. O número da sorte é o 15. Quanto a Leão, está com o Papa, que significa que conseguirá superar desavenças com um familiar. Que coisa boa, não é? É sempre bom estarmos bem com toda a gente, principalmente da família. O número da sorte é o 5. Capricórnio, com o 10 de ouros, diz para se empenhar no trabalho. Tem boas hipóteses para ser bem-sucedido. Acredita em si. O número da sorte é um grande número, que é o início. Virgem, com o 4 de copas, diz para apanhar ar puro, com os seus pulmões, o seu organismo agradece. Você precisa de espairecer um bocadinho. O número da sorte é o 14. Balança, está com o 8 de paus, que anuncia uma fase em que as situações se vão resolver com mais rapidez. Já não era sem tempo. É ou não é? O número da sorte é o 30. Sagitário, com o valete de copas, que significa que deve refletir bem antes de tomar uma decisão. Pense o que é melhor para si. O número da sorte é o 47. Quanto a peixe, está com o 10 de paus, que alerta para estar atento. Está sujeito a cair em falsas ilusões. Portanto, muita atenção. O número da sorte é o 39. 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Um beijinho. 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

0: E por aqui ouvimos a musiquinha que tinha sido pedida pela nossa Arminda Silva, porque o tempo escasseia, já só estamos aqui a 5 minutinhos e pouco do sinal horário das 10. Pedimos apenas que venha uma última chamadinha de alguém que queira pedir uma música para ouvir e deixar aqui os bons dias ao nosso auditório. Entretanto, eu deixo um beijinho grande ao querido amiguinho António Albuquerque de Oliveira do Conde, à nossa Leonor Pinto em Coja, ao nosso Manuel António, também está connosco em Vila Franca da Beira à Escuta, não esquecendo a nossa Joaninha Santos na Cerdeira, a amiga Fátima Gonçalves e também a Dona Maria do Carmo da Cerdeira. Um beijinho para todos vocês. E então, a fechar, alguém em linha. Bom dia.
1: Bom dia.
0: Olá, bom dia.
1: Bom dia, Dona Lourdinhas.
0: Então, quem temos connosco?
1: Mário Mendes de Lagares da Beira, que está farto de tentar ligar o que acontece todos os dias.
0: Olha, hoje foi o dia de sorte, então, ó senhor Mário.
1: Pois foi.
0: Nem sempre, nem nunca. E hoje até tem direito a pedir uma música e tudo, veja lá. Só por causa de não conseguir entrar, vê?
1: Então, olha.
0: Sim.
1: A música, o Nel Monteiro com as Brincadeiras do Diabo.
0: Ai, olha, nunca me lembro de passar esse tema. Vamos então ouvir Brincadeiras do Diabo. Deve ser engraçado.
1: Sim. É engraçado,
0: senhor.
1: É.
0: Muito bem.
1: Para dedicar à Lourdinhas, para
0: obrigadíssima.
1: Toda a família,
0: igualmente.
1: Para todos os ouvintes. E para todos os ex-combatentes que se podem esquecer.
0: Ora, pois claro, também foi.
1: Já nós temos.
0: Ora, pois exatamente.
1: Pois foi.
0: Já há uns aninhos.
1: Aqui, não é?
0: Ai, acredito. Nunca se esquece essa experiência, pois não, senhor Mário?
1: Uma experiência que foi má e foi boa ao mesmo tempo.
0: Houve de tudo, não é? Um bocadinho, é como a vida.
1: Aprendeu-se muita coisa.
0: Isso acredito. Temos que tirar boas ilações daquilo que é menos bom às vezes, pois claro.
1: Sim, também.
0: É isso.
1: Para lavar os bocados que nunca esquecem.
0: Exatamente, muito bem. E hoje em dia encontra-se bem, senhor Mário? Está tudo bem consigo?
1: Não, a saúde não me ajuda.
0: Ah, é? Olha, isso é que é pior.
1: A coluna está-me a dar que fazer.
0: Ai, sim, olha, as suas melhoras. Dentro do possível, corra tudo bem, senhor Mário, é o que eu desejo. Para si
1: obrigado,
0: e para os seus,
1: tudo
0: de bom,
1: obrigado.
0: Muita saudinha
1: obrigado.
0: E olha, até uma próxima oportunidade. Obrigada pela companhia.
1: Eu tento, companhia temos nós, o que é que...
0: Às vezes é difícil,
1: falar.
0: Não é cá chegar, é muita gente ao mesmo tempo.
1: Hoje já vai na 8ª ou 9ª vez que tento ligar.
0: Ora, então fico feliz por ter conseguido, senhor Mário, bem merece também ser
1: pronto.
0: Ouvido por aqui. Muito obrigada,
1: bom
0: sim.
1: Dia.
0: Um beijinho
1: bom dia,
0: grande.
1: E vamos até lá ouvir as brincadeiras
0: vamos
1: do diabo.
0: Vamos lá, as brincadeiras do diabo, sim, senhora, fechar o amanhecer.
1: Pronto.
0: Um beijinho, até breve, senhor Mário.
1: Bom dia,
0: bom dia, obrigada, com
1: bom
0: licença.
1: Dia.

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0: E foi com estas brincadeiras de Nel Monteiro que fechamos o Amanhecer. Obrigada pela vossa companhia. Vamos daqui a pouco ficar com notícias com a Antena 1, deixando um beijinho à amiguinha Fátima Marques, em Idanha Belas, que está à escuta, assim como a nossa Teresa Martins.
1: São 10 da manhã.
0: E chegamos mesmo às 10 horas da manhã. Vamos mais uma vez saber quais são as notícias que marcam a atualidade através da Antena 1. Quanto a mim, hoje talvez já não esteja por aqui a fazer-vos companhia. Amanhã, já agora, dizer que estarei por cá no período da tarde, porque serei eu que estarei a apresentar o Peça que Toca.
1: 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Dez horas em Portugal Continental e na Madeira, 9 nos Açores. 19 de agosto, a esta hora nas notícias, a queda de uma grua em Sintra que fez vítimas, Diogo.
2: Duas pessoas morreram, eram os trabalhadores que estavam precisamente nessa grua. O acidente aconteceu esta manhã na freguesia de Belos, em Sintra. Há mais de 1000 operacionais, esta hora, espalhados essencialmente por 3 incêndios. Santo Tirso, Torre de Moncorvo e também Aroca. Os meios aéreos estão já a esta altura a ajudar a esse combate. No futebol, Rodrigo Mora já foi oficializado na Roma.
1: Mais fresco no Porto, a esta hora 21 graus, 23 em Coimbra e também em Lisboa, 24 pontos Delgada, Faro e Funchal 26. Edição de Diogo Miguel Pereira.
2: Dois trabalhadores morreram esta manhã devido à queda de uma grua de grandes dimensões. O acidente aconteceu na freguesia de Belas, concelho de Sintra. A informação foi deixada à Agência Lusa por fonte da Proteção Civil. Desconhecem-se ainda as causas para esta queda da grua. O alerta para o acidente foi dado pouco depois das 8 da manhã. Já está a ser dominado o incêndio num lar de idosos em Tondela, o lar da Boa Esperança, na localidade do Caramulo. Dois idosos foram encaminhados para o hospital por inalação de fumo. Outros 46 foram retirados e vão ficar para já numa escola básica. São informações dadas já há minutos à Antena 1 por Carla Antunes Borges, a presidente da Câmara de Tondela.
3: O incêndio está a começar a ser dominado, extinto, mas posso dizer que os idosos estão a ser evacuados. Temos 46 idosos a serem evacuados. E da parte do município nós acionamos todos os meios e que irão ficar instaladas temporariamente na nossa escola EB23 do Caramulo. Só depois dos trabalhos estarem efetuados é que nós vamos conseguir avaliar as circunstâncias do incêndio e a dimensão do incêndio. Houve dois idosos que tiveram que ser encaminhados para o hospital para receberem cuidados hospitalares, cuja situação viu-se a inalação de fumos.
2: São 46 idosos no total, dois deles foram reencaminhados para o hospital devido à inalação de fumos. Ouvimos aqui as explicações de Carla Antunes Borges, a presidente da Câmara de Tondela. Ainda não se sabe a origem deste incêndio. No local estão cerca de 90 operacionais apoiados por mais de 30 veículos. Quatro bombeiros ficaram feridos, três em estado grave esta manhã em Aroca, na sequência de um acidente com a viatura em que seguiam. O despiste aconteceu perto da zona do incêndio, no local de difícil acesso. É precisamente para Aroca que vamos agora nesta edição às 10 da manhã, ao encontro do repórter Horácio Antunes. Horácio, zonas de difíceis de acesso têm sido, de resto, o grande problema também nesse combate às chamas.
4: É de um incêndio que continua sem dar tréguas e de difícil combate devido a esse acentuado declive em várias localidades e de floresta densa, apesar de nesta altura se manter ainda menos ativo, beneficiando do que aconteceu durante a noite, o arrefecimento com uma conjuntura favorável. Como referiu há pouco Ricardo Fradique, o segundo comandante subregional de Emergência e Proteção Civil da região de Aveiro.
5: Sem dúvida alguma, foi uma janela de oportunidade, mas nós estávamos a contar com uma umidade mais cedo, que só se notou o aumento da umidade por volta das 5 horas da manhã. Foi, de facto, uma janela de oportunidade e produziu os seus efeitos, e neste momento continuamos também ainda com essa janela para continuar as operações de combate.
4: Yes. Ricardo Fradique refere que estão a tentar levar o incêndio até ao rio Paivô para que ele ali seja extinguido.
5: neste momento está-se a tentar conter o incêndio no Rio Paivô. Ele não pode passar o Rio Paivô, apesar de já ter havido uma outra fugida, mas neste momento tudo controlado. Continua tudo dentro do nosso objetivo de combate.
4: Margarida Belém é presidente da Câmara Municipal de Arouca, refere que para já o incêndio, apesar de difícil de combate, não coloca localidades nem pessoas em perigo.
6: Mantemos três frentes ativas, mas não temos nenhuma aldeia nem pessoas em perigo, apesar que temos uma das frentes, Rio de Frades, a aldeia de Rio de Frades, que está circundada pelo fogo, e a aldeia de Tibilhão também, que está na linha do fogo, mas é uma situação que está amenizada, digamos.
4: Três frentes ativas, 475 operacionais no terreno, apoiados por 160 viaturas. Está prevista a chegada dos meios aéreos, 7, disse o comandante, para que ajudem neste combate às chamas. Falamos das localidades mais em perigo de Covelo do Paivô, Tibilhão, Cabreiros, Rio de Frades, Pedrógão e Candal. No Conselho de Arouca, já no Conselho de São Pedro do Sul, esta localidade de Candal, mas para já sem perigo para esta localidades, há algumas estradas que se mantêm condicionadas.
2: Devido a esse incêndio em Arouca, a ser combatido por quase 500 operacionais, está também prevista então a chegada dos meios aéreos para ajudar nesse combate às chamas. A Torre de Moncorvo, o incêndio que começou em Torre de Moncorvo, mobiliza mais de 500 operacionais. Há também a presença de meios aéreos, assim indica a Proteção Civil. Este incêndio começou já no sábado, continua a fugir ao controlo dos operacionais, um incêndio que começou em Torre de Moncorvo. Certo é, Jorge Esteves, que as chamas já chegaram a Carraseda de Anciães e para já não está fácil conseguir dominar esse incêndio.
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0: 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Porto Alegre, Évora, vamos subir. 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

0: São 11 da manhã.
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7: Muito bom dia, sou a Juliana Oliveira.
8: E o meu nome é Alexandre Alves.
7: E vamos estar aqui mais duas horitas com vocês, com muita música. Depois, na última hora, com os aniversários, com o horóscopo, com a trilogia.
8: Exatamente. Por isso, vamos então lá começar com uma musiquinha, agora com o Carlos Coelho, com a música Vai Ser um Escurinho.

Estivemos assim com Carlos Coelho, com Vai Ser no Escurinho, e entretanto são aqui 11h10 e vamos passar aqui à próxima música com Romeu Costa, com Se Ela Quisesse.

E assim tivemos com o Romeu Costa, com a música Se Ela Quisesse. E vamos passar agora a Irã Costa, são dois Costas seguidos, agora com Na Dança do Crocodilo.

E assim estivemos com Núria com Já Me Perdeste. Entretanto, são aqui 11h21 minutos e vamos passar aqui à música. Agora vamos ter música aqui até ao intervalo das 11h30 e depois voltamos. Agora vamos estar aqui com Liliana Oliveira com Coração Minhoto, com Amor à Varanda.

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9: E assim estivemos com o nosso bloco da publicidade das 11h30. E agora vamos ter aqui mais meia horita de música e estamos de volta depois ao meio-dia. Por isso, até já.

0: E assim estivemos com o Tiago Maroto, com a Terra Era o Dia. Entretanto, temos aqui uma chamadinha do António Fernandes, muitos beijinhos, e aqui uma mensagem.
1: Da nossa amiga Maria do Patrocínio, nossa camionista. Bom dia, alegria. Pois hoje, por casa em Quintela. Vai fazer uma bela feijoada de chocos. Um beijinho para si.
0: E agora fiquei com fome, depois desta fiquei com fome.
1: Queres que eu diga? Não sei o que. Agora estamos aqui a tentar lembrar o que é que são chocos. Não é o que é que são chocos, pá.
0: Também não sei bem,
1: Ah,
0: mas
1: boa. Ok.
0: não devias ter feito essa pergunta.
1: Mais uma
0: Mas
1: feijoada.
0: eu li feijoada,
1: Pois,
0: por
1: exato, é
0: isso
1: mais por aí.
0: é mais por aí.
1: E
0: Temos
1: nossa
0: aqui a ser
1: Teresa
0: mais
1: Martins também deu uma chamadinha.
0: uma chamadinha.
1: Vamos então agora passar por mais um bocadinho de musiquinha.
0: E
1: Daqui a
0: assim
1: pouco
0: vamos
1: temos os
0: ter também os
1: aniversários.
0: aniversários,
1: Exato.
0: exatamente.
1: Por isso vamos lá ouvir primeiro Telmo Rodrigues com Saudades de Portugal.

0: E assim estivemos com Telmo Rodrigues, com Saudades de Portugal, e entretanto temos aqui uma chamadinha do Sr. João Engenheiro e do Sr. Bruno Azevedo, que se não me engano é o novo ouvinte.
1: Capaz de ser que
0: Eu pelo menos não me recordo deste nome.
1: Exatamente, novo
0: Posso estar
1: ouvinte, quer dizer, se
0: aqui,
1: calhar até não é um novo ouvinte, se
0: pelo
1: calhar.
0: menos connosco, ou pelo menos tenho interagido.
1: Exatamente.
0: Pronto, pelo menos isso. E vamos passar aqui
1: Um
0: aos
1: abraço.
0: aniversários, não é mesmo?
1: É verdade, sim, senhora, que estamos aqui, senhora Noémia Madeira Pinto e o Agostinho de Jesus, ambos de Anceriz, número de sócio 1024 e 1023, que fazem aniversário de casamento. E também a Maria de Jesus Castanheira Costa, de Foz da Moura, que faz aniversário de nascimento, com o número 1074. E aqui o nosso amigo Armando Silva Lourenço e a esposa de Espadanal, que faz aniversário de casamento, o Sr. Armando, com o número 1681.
0: E temos depois aqui o Sr. António Oliveira e Maria Oliveira da Austrália, número de sócio 2346 e 2347. Depois temos aqui também o José Gabriel Marcos Antunes e a mulher Maria Preciosa Gonçalves Monteiro de Coimbra, que é o nosso padrinho 320. Muitos parabéns a todos.
1: Muitos parabéns, e então vamos ouvir uma musiquinha de Rui Fontelas, com a música Parabéns.

E assim estivemos com o Rui Fontelas, com parabéns e muitos parabéns a todos os nossos aniversariantes. Agora vamos estar aqui com música até ao meio-dia e já vamos voltar. Até já.

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1: A rede de bibliotecas do Conselho de Arganil, ao longo do ano letivo 2025-2026, dinamizou 809 sessões de promoção da leitura e das literacias nas bibliotecas escolares, disponibilizando também cerca de 3 mil empréstimos de livros, trabalho que se traduziu na conquista de 2 primeiros lugares no concurso intermunicipal de leitura da região de Coimbra. Os resultados da atividade realizada no ano letivo transato foram apresentados na reunião anual do Grupo de Trabalho da Rede de Bibliotecas, destacando a Câmara Municipal de Arganil, que os mesmos refletem o investimento contínuo do município e o trabalho desenvolvido em estreita articulação com o agrupamento de escolas, contando igualmente com a colaboração da Associação de Pais e de outros parceiros da comunidade educativa. Refira-se que a rede de bibliotecas do Conselho integra 11 bibliotecas, 2 públicas e 9 escolares, que trabalham de forma articulada para promover o acesso à leitura, à informação e ao conhecimento em todo o Conselho. Em Tábua, no próximo domingo, dia 23 do corrente mês, vai haver cinema ao ar livre para toda a família na Praça da República. Assim sendo, vai ser apresentado o filme Mínimos e Monstros pelas 21h30 em versão portuguesa. A entrada é gratuita, sendo que para assistir à ação é apenas necessário levantar previamente uma pulseira no Centro Cultural de Tábua. A Senhora da Ribeira, em Santa Combadão, está nomeada para o galardão Praia Fluvial do Ano, uma iniciativa do Guia das Praias Fluviais que distingue espaços de excelência para desfrutar da natureza e que valoriza os destinos de turismo sustentável no interior do país. Conhecida na região e em todo o país pelo seu amplo espelho de água e pela diversidade de atividades que proporciona, a Senhora da Ribeira é um dos lugares de referência do Conselho de Santa Combadão para desfrutar do rio e da paisagem. Refira-se que os interessados devem votar nesta praia até dia 31 de agosto. O município de Mortágua continua a investir na melhoria da rede viária municipal e no reforço das condições de segurança para os utilizadores. Assim sendo, dando continuidade a esta estratégia, a Câmara Municipal procedeu à substituição integral e à modernização do sistema de semaforização existente ao longo da Avenida do Reguengo. Este novo sistema, segundo a autarquia, incorpora tecnologia LED, garantindo maior durabilidade e eficiência energética. Destacando que esta medida visa reforçar a regulação do tráfego em termos de moderação da velocidade e a segurança rodoviária numa artéria que registra uma grande circulação, incluindo o pedonal, a Câmara Municipal acrescenta que vai servir várias localidades e de ligação à Vila de Mortágua.
0: O estado do tempo nas próximas 24 horas.
1: Céu em geral pouco nublado, apresentando períodos de maior nebulosidade no litoral, em especial até ao final da manhã e para o final do dia, com possibilidade de ocorrência de precipitação fraca, em especial na região sul. Aumento temporário de nebulosidade nas regiões do interior norte e centro durante a tarde, com possibilidade de ocorrência de aguaceiros dispersos e trovoada, mais prováveis em zonas de serra. Vento fraco a moderado, sendo por vezes forte até 40 km/h nas terras altas. Possibilidade de formação de neblina ou nevoeiro matinal no litoral. Descida de temperatura, sendo acentuada da máxima no norte e centro. E foram assim as previsões do tempo para esta quarta-feira. Passe um ótimo dia com a RCA, a continuação de uma excelente semana.

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11: E assim estivemos com o nosso bloco da publicidade do meio-dia. Vamos passar aqui aos nossos eventos. Temos aqui em Covas a festa de verão. Começa dia 22, no sábado, às 15 horas, abertura do recinto, e às 22, o baile com Magda Sofia. Depois passamos dia 23, às 13 horas, almoço convívio com inscrição, e encerra às 17, com o rancho folclórico de Covas.
12: Temos depois também no Sexto da Beira, no Parque Nossa Senhora da Estrela, em agosto, na sexta-feira, dia 28, a abertura da festa às 19 e depois fecha, portanto, às 2 da manhã, na cabine de Soraya. Depois, no sábado, dia 29, abre também às 19 com a música ao vivo e fecha, portanto, às 2 na Cabine Ferreira. Depois, domingo, dia 30, abre, desta vez, às 10 da manhã, com o grupo de Bombos Beijós, e depois fechará, portanto, às 16 horas com teatro de rua. Isto, portanto, no Parque Nossa Senhora da Estrela, desde 28 a 30 de agosto.
11: E agora vamos passar aqui mais a uma música, e depois temos aqui mais um anúncio, e depois vamos estar outra vez de volta à música. Por isso agora vamos ficar com cura, com sentir saudade.

0: E aqui estamos de volta, portanto, com um anúncio de hoje do Grupo Funerário da Abel Fernandes e Funerária do Alva.
1: Faleceu em São Mamé do Borbão, Penacova, o Sr. José António Rosário da Silva, com 58 anos. O seu corpo repousará em câmara ardente na Capela de São Mamé após as 13 horas de hoje, quarta-feira, 19 de agosto, onde serão celebradas as exéquias fúnebres amanhã, quinta-feira, dia 20 de agosto de 2026, pelas 10h30, fim das quais irá sepultar no cemitério de São Mamé.
0: Por isso, os maiores sentimentos à família e amigos próximos. E vamos então passar agora, como o resto do programa, vamos agora com a música Cura, Sentir Saudade.

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1: E assim estivemos com Carolina Deus, com Só Desconhecidos.
2: E vamos agora dar assim um olhito como é que vai estar o tempo para hoje e quem sabe para o resto da semana assim uma ideiazinha, não é?
1: Olha que agora que eu estive a ver que há aqui uma ligeira descida.
2: Ainda bem, graças a Deus.
1: 27 máxima, está top.
2: Está incrível. Então hoje de manhã estava com o fresquinho eu.
1: Pois estava. Não, estava-se bem, mas já se estava assim um fresquinho.
2: Sim, sim, mas já era aquela coisa de se calhar uma camisola de manga longa de manhã se não sabia mal.
1: Não, por acaso a mim não. Sim, está também com calor.
2: Eu começo um bocado fresquinho, não vou mentir.
1: Pois já reparei.
2: Mas sim, estamos agora assim uns diazinhos um pouco mais frescos. Inclusive sexta-feira vamos ter uma mínima de 12 graus.
1: E domingo ontem não estava a dar, mas domingo já estava a dar chuva. Ontem dava era para terça, para a próxima terça, acho eu.
2: Acho que
1: sim. Que eu
2: estive
1: a ver, que eu até meti para a próxima semana e já dava para terça.
2: Hoje também é assim, hoje diz aqui, temos assim uns possíveis 2 a 6% de probabilidade de chuva. Mas acredito que vai ser difícil acontecer.
1: Vamos
2: não
1: estou
2: assim muito...
1: Eu também acho que não me parece.
2: Exatamente, é
1: ver.
2: Só, se calhar é só aquela...
1: Mas se calhar amanhã já dá, pelo que aqui diz.
2: Possivelmente. Por isso vamos esperar e, de qualquer maneira, vamos ter um dia um pouco mais fresquinho, já sempre ajuda. E vamos continuar então com mais um bocadinho de música, que daqui a pouquinho depois temos o horóscopo, mas antes disso ainda temos um intervalo do 12:30. Por isso vamos agora com o Rui Orlando, com música devagar.

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13: assim estivemos então com o nosso intervalozinho de publicidade do meio-dia e meio. São agora 1h35, quase 1h36. Vamos então passar ao horóscopo.

começamos assim com o carneiro, que a carta do dia é a roda da fortuna, que significa sorte em movimento. No amor, pode iniciar uma nova fase na sua vida amorosa. Na saúde, sofre da osteoporose, aumenta a ingestão de brócolos e ovos. No dinheiro, estará fortalecido no que toca ao trabalho. Dê o seu melhor. Números da sorte: 1, 8, 18, 19, 23, 35.

Agora passamos aqui ao touro, que é a carta de Elder de Espadas, que significa dor. No amor, faz uma surpresa ao seu par, dê cor aos dias mais escuros. Já na saúde, poderá sentir-se triste ou deprimido. Faça uma atividade relaxante para distrair-se. Já no dinheiro, para que o equilíbrio financeiro reine na sua vida, deve controlar melhor as despesas. Números da sorte: 1, 8, 10, 24, 35, 43. Agora vamos aqui aos gêmeos, que a carta do dia é o valete de espadas, que significa vigilante. No amor, prepara um encontro com os amigos, cultiva a alegria. Já na saúde, pratica exercício físico e tenha pensamentos positivos. Já no dinheiro, possíveis oportunidades, fica atenta. Números da sorte: 3, 9, 10, 25, 39, 43. Agora passamos aqui ao caranguejo, que a carta do dia é o rei de espadas, que significa poder. No amor, para resolver uma desavença com o seu par, não tema ser sincero, tudo ficará bem. Já na saúde, vigie a tensão arterial. No dinheiro, mantenha em ordem a sua conta bancária. Números da sorte: 13, 15, 17, 25, 45, 48.

0: Agora vamos aqui para o Leão, que a carta do dia é o Papa, que significa sabedoria. No amor, com sabedoria conseguirá superar a desavença com o familiar. Já na saúde, sem preocupações. Continua a alimentar-se bem. Já no dinheiro, se andar gastado demais, fecha os cordões à bolsa. Números da sorte: 3, 8, 30, 39, 45, 49. Agora seguimos aqui para o Virgem, que a carta do dia é o 4 de Copas, que significa desgosto. No amor, dê mais atenção ao seu par. Basta às vezes um gesto para tudo mudar. Já na saúde, descubra um novo passatempo, que o ajuda a relaxar e que lhe dê um novo ânimo. No dinheiro, mantenha as suas rotinas e não deixe trabalho para mais tarde. Números da sorte: 6, 9, 14, 25, 29, 31.
1: E vamos para a balança, que a carta do dia é o 8 de paus, significa rapidez. No amor, momento favorável para renovar a relação, dedique-se ao seu par. Na saúde, vigia a saúde. No dinheiro, terá energia para terminar uma tarefa com rapidez. Números da sorte são 1, 9, 19, 23, 34 e 39. Carta do dia de escorpião é a força, que significa força e domínio. No amor, seja mais paciente com o seu amor. A sua força é o pilar da relação. Na saúde, coma tangerinas e laranjas, que são ricos em vitamina C e fortalecem as vias respiratórias. No dinheiro, se alguém lhe fizer perguntas injustas, exponha a sua versão dos factos com clareza e isenção. Número da sorte são o 2, 17, 21, 28, 34 e 39. Para Sagitário, a carta do dia é o Valete de Copas, significa lealdade e reflexão. No amor, os amigos podem estar a precisar de si, por isso telefone-lhes. Na saúde, ajuda a prevenir a anemia comendo fígado e espinafres. Dinheiro, uma boa fase para refletir as mudanças que possa fazer na sua vida. Número da sorte são 1, o 7, o 10, o 23, o 29 e o 45.

E agora para Capricórnio temos como carta do dia o 10 de ouros, significa prosperidade, riqueza e segurança. No amor é uma fase propícia a novidades na dinâmica de casal, seja otimista e dedicado. Na saúde poderá sentir-se mais ansioso, por isso tenha calma. Já no dinheiro empenhe-se no trabalho, será bem sucedido. Números da sorte são o 17, o 26, 32, 39, 45 e 47. Para Aquário, a carta do dia é o Rei de Ouros, significa inteligente e prático. No amor, procura aceitar a pessoa porque ama tal como ela é. Na saúde, mantenha a disciplina em relação à atividade física. No dinheiro, use o seu sentido prático para resolver uma situação do trabalho. Números da sorte são 7, 9, 16, 20, 23 e 25. E por fim, para Peixe, a carta do dia ao 10 de paus significa sucessos temporários e ilusão. No amor, esclarecer os mal-entendidos que surjam na relação. É a conversar que nos entendemos. Na saúde, controla as emoções. A instabilidade pode prejudicar a sua saúde. Gera o dinheiro, trabalhe sempre com afinco. Números da sorte são 1, o 6, o 9, 17, 25 e 49.

0: E assim tivemos então com o horóscopo de hoje, que estava agora aqui a ver para ter um. Pronto, para saber dizer alguma coisa melhor sobre o
1: Se
0: meu.
1: fizer uma coisa melhor, essa
0: Sim,
1: foi muito boa.
0: então, porque normalmente quando me perguntas, opa, não me lembro.
1: Não te lembras? E olha, hoje sou eu, que hoje é que eu não me lembro. E é o
0: Olha.
1: último, normalmente é o último sempre.
0: Mas o meu até gostei, foi bastante justo. E enquanto ao teu, o que é que tu dizes?
1: É assim, não sei que relação é que estão aqui a falar, mas se for amoroso é um bocado difícil. Depois na saúde, controla as emoções, ok. Faz sentido, faz
0: Sim,
1: sentido.
0: exato,
1: Ok, faz
0: exato,
1: sentido.
0: exato, exato.
1: Está tudo certo.
0: E também tens de trabalhar sempre com afinco.
1: Afinco, é verdade.
0: É
1: Mas isso eu
0: verdade.
1: faço sempre isso, por isso.
0: Sim, claro. Vamos
1: Não vamos
0: então.
1: falar sobre isso.
0: Tá bem,
1: Ah!
0: tá bem.
1: Ah!
0: Isso são agora meio-dia e 43, quase 44. Faltam ali sensivelmente 15 minutinhos para 1 da tarde. Por isso vamos agora ouvir um bocadinho mais de musiquinha, não é? Agora com A Toa e os Dama, com música 112.

0: E assim estivemos com Sam Ralph, Neni e Nelson Freitas com Vibe. E entretanto faltam aqui 9 minutos para a 1. E vamos também almoçar, mas também vamos estar de volta às 2, por isso.
1: Vamos, sim, senhora, que eu já estava aqui a dizer que eu estou cheio da fome.
0: Está cheio de fome?
1: Já. Eu estou com uma vontade, com uma pizza.
0: Pois não te esqueceste do almoço, pois não.
1: Hoje não.
0: Ah, que ele ontem esqueceu-se do almoço.
1: Mas isso não se conta.
0: Não, eu conto. Já contaste aqui coisas piores que eu disse para não contares, por isso eu também conto.
1: Olha, nem me lembro.
0: É vingança, pois.
1: Nem, por acaso, nem me lembro.
0: Não te convém lembrar.
1: Não me lembro porque já foi não me importei assim tanto. Para ter contado, provavelmente não me importei assim tanto, não é?
0: Tu também não me importei muito com isso.
1: É justo, é mega justo. Enfim. Muito obrigado por terem ouvido, são agora 12:51, quase 52, é a segunda ou terceira vez que eu digo isto hoje. São
0: é
1: quase.
0: Verdade. Então vamos agora ficar aqui com a música, mas isto é um até já, porque quase já estamos de volta.
1: Exatamente.
0: E vamos agora ficar com o Diogo Pissarra, com Não Te Vou Esquecer.

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1: Boa tarde, uma hora no continente e na Madeira, meio-dia nos Açores. Títulos desta edição.
2: O presidente da Liga dos Bombeiros lamenta que pouco tenha mudado nos últimos anos no capítulo do combate aos incêndios. António Nunes diz que sem uma mudança de procedimentos é difícil aos bombeiros darem uma melhor resposta. Apesar das condições meteorológicas estarem agora finalmente a ajudar os operacionais, os incêndios nos concelhos de Arouca, Santo Tirso e Torre de Moncorvo continuam por dominar. Neste jornal temos reportagem em Arouca e em Trás-os-Montes. O cabaz alimentar, monitorizado pela DECO, que é composto por 63 bens essenciais, voltou a subir 1,48€ na última semana.
1: As notícias com a edição de João Vaz.
2: Sem uma mudança de procedimentos, é difícil aos bombeiros darem uma resposta mais rápida e eficaz. O presidente da Liga dos Bombeiros lamenta que a reforma estrutural prometida na sequência dos incêndios de 2017 esteja ainda por fazer e que os bombeiros não tenham outra palavra a dizer sobre a organização operacional no terreno. Questionado esta manhã pela Antena 1 sobre as dificuldades que têm existido para travar as chamas em alguns dos incêndios que lavram há vários dias, António Nunes alertou também para a necessidade de haver uma maior preparação para fazer face às alterações climáticas.
3: Estamos com temperaturas mais elevadas, estamos com progressões de incêndio mais complexas do ponto de vista até da sua gestão tático-operacional e, por outro lado, não temos conseguido levar por diante todos os programas que foram estabelecidos, particularmente depois dos grandes incêndios de 2017. Ou seja, a conjuntura não é favorável. Naturalmente que, não mudando a forma, os processos, os procedimentos de combate, nós temos mais dificuldade em conseguir obter resultados.
2: Nesta conversa com a Antena 1, António Nunes lamentou também que 270 bombeiros tenham ficado feridos desde o início do ano em teatros de operações.
3: É evidente que, sendo o bombeiro uma atuação de risco, face ao elevado número de atuações que nós temos feito no combate, quer incêndios urbanos, quer incêndios florestais, e agora nesta altura do ano mais incêndios florestais, é por demais evidente que quanto mais intervenções há, a probabilidade de haver alguns bombeiros que possam ficar feridos por resultante da sua atividade, exaustão, inalação de fumos, eventual fratura de um membro, está diretamente relacionado com a sua própria atividade.
2: António Nunes, presidente da Liga dos Bombeiros Portugueses. Quatro operacionais ficaram hoje feridos, três deles em estado grave no incêndio de Arouca, na sequência de um acidente com a viatura em que seguiam. O despiste aconteceu perto da zona do incêndio, num local de difícil acesso. Em Arouca, no quartel dos bombeiros voluntários da vila, está o repórter Horácio Antunes, agora em direto. Há pouco, Horácio, o fogo tinha ainda três frentes ativas, mas não ameaçava populações. O que te pergunto é se a situação se mantém.
4: Mantém-se, e se calhar para pior, uma vez que o calor também está a aumentar e os difíceis acessos e as dificuldades no terreno são muitas, apesar da ajuda também dos meios aéreos que estão já no combate aos incêndios. Mas para nos fazer o ponto de situação, Ricardo Fradique, que é o segundo comandante operacional da sub-região de Aveiro, neste momento não está fácil ainda
5: não
4: o combate?
5: Não está fácil o combate, está difícil com a abertura agora, com a subida da temperatura. Temos uma série de reativações, essencialmente na parte sul de todo o incêndio. Estamos a colocar meios, estamos a trabalhar nesse sentido de tentarmos o mais rapidamente debelar a situação.
4: Ainda se mantém a situação só florestal, livre das povoações e das aldeias?
5: Sim, completamente. É só o fogo, está todo em área. Em áreas florestais, em áreas rurais, não é nada com povoações, não há perigo nenhum.
4: As localidades mais perto das linhas de fogo são quais?
5: Rio de Frades, Candal, Tebilhão, essencialmente essa. Já Covelo do Pai voou, mas já não tão grave a situação.
4: E o rio tem sido também uma ajuda que, para travar a progressão.
5: Era uma pretensão nossa, não tem sido, já tem várias, já passou em vários locais o incêndio do Rio Paivô.
4: O que é que necessitavam nesta altura? São já cerca de 450 operacionais?
5: Sim. Neste momento não é necessário, precisávamos de bons acessos ao incêndio, não é? Derivado às carpas que existe. Pronto, é um trabalho de paciência, calmamente irmos fazendo. Não, neste momento os meios todos que necessitamos estão no local.
4: Os meios aéreos estão no local também?
5: Os meios aéreos estão no local, estamos a trabalhar com sete meios aéreos.
4: Essa ajuda também preciosa que vem do ar para tentar debelar as chamas neste incêndio que vai no seu terceiro dia. Há pouco estive em Rio de Frades, uma aldeia de xisto, onde o fogo ainda prossegue e ele vem livre porque vai descendo a encosta e ali não há acessos nem ninguém a pé que consiga travar esse incêndio. Passo por estradas onde também há muitas pedras caídas, há fios de comunicações, postes derrubados, queimados pelo incêndio que, segundo a página da Câmara Municipal de Arouca, são já 700 os hectares ardidos.
2: A reportagem de Horácio Antunes, aqui com um retrato deste incêndio. Ele estava no quartel dos bombeiros voluntários da vila de Arouca. Ativo continua também o incêndio que começou em Torre de Moncorvo no fim de semana e se estendeu ao concelho vizinho de Carraseda de Anciães. O combate está nesta altura a decorrer favoravelmente, como nos relata a partir do local o jornalista Jorge Esteves.
0: Embora o comando agora assumido pelo comandante sub-regional do Douro, Miguel Fonseca, só assuma fazer um ponto de situação completo pelas 13 horas, a verdade é que por aquilo que nos é dado ver no local, por todo o dispositivo operacional, por a atuação concertada, com a atuação concertada de máquinas de rastros, também do Exército e da Força Aérea, a abrirem aceiros para que as viaturas operacionais dos bombeiros e também dos outros meios de proteção civil possam posicionar-se devidamente nas linhas que separam o queimado da zona verde. Ora, a verdade é que aquilo que vemos é que resta uma ponta solta apenas aqui num vale encaixado na zona de ligação entre Vilarinho da Castanheira e Seixo de Anciães, neste município de Carraseda de Anciães, que se viu abraços com este incêndio vindo do lado do município de Torre de Moncorvo e que já começou no sábado, foi dado como estando em resolução durante o dia de sábado ainda ao final da tarde e depois a verdade é que acabou por sofrer uma reativação e avançou de uma forma furiosa por estas encostas sobranceiras ao Douro, na parte norte, e chegando a toda esta área limítrofe de algumas zonas habitadas, que foram sempre salvaguardadas com perímetros de proteção montadas pelo dispositivo operacional, que nesta altura já ascende a 500 de operacionais no terreno, apoiados por 170 veículos e com o apoio agora de 7 meios aéreos, são duas parelhas de aviões médios Firebus e também 3 helicópteros, um deles pesados, que têm estado neste teatro de operações nesta manhã do quinto dia deste incêndio, que agora parece ir cedendo às operações de combate.
2: A reportagem de Jorge Esteves em Carraseda de Anciães. As chamas continuam também a lavrar no concelho de Santo Tirso, mas o comandante dos bombeiros de Moreira da Maia acredita que será possível dominar este fogo nas próximas horas, porque as condições meteorológicas estão a ajudar. Foi o que adiantou Cristiano Moreira à jornalista Cláudia Aguiar Rodrigues. Ele explicava, de acordo com a informação que adiantou à Cláudia Aguiar Rodrigues há pouco mais de uma hora aqui na Antena 1, que este fogo tinha ainda mais do que uma frente ativa.
6: Encontramos-nos com duas frentes ativas, embora aceder favoravelmente aos trabalhos que estão a ser desenvolvidos.
7: Tem uma previsão de que este incêndio, até o final do dia de hoje, já não digo da manhã, seja debelado?
6: Os trabalhos continuarem a decorrer favoravelmente, é que possamos, no período da tarde, entrar em fase de rescaldo. Mas sem querer adiantar muito, até mesmo porque temos uma certa melhoria em termos de condições meteorológicas, sem querer ser muito otimista, mas vamos manter reservados, mas creio que sim, em termos de previsão, será mesmo para entrar em fase de rescaldo durante o período da tarde.
2: a expectativa do comandante dos bombeiros de Moreira da Maia. Mais de 1.300 operacionais estão nesta altura a travar as chamas no país. A maior parte dos bombeiros está nos incêndios que lavram nos concelhos de Arouca, Santo Tirso e Torre de Moncorvo. Depois de ter caído 1,53€ na semana passada, o cabaz alimentar composto por 63 bens essenciais, monitorizado pela DEC Proteste, voltou a aumentar, desta feita 1,48€ na última semana, fixa-se agora nos 253,55€. Este cabaz inclui carne, congelados, frutas e legumes, laticínios, mercearia e peixe. Entre 12 e 19 de agosto, o atum posto em óleo vegetal foi o produto que registou o maior aumento, quase 16% face à semana anterior, seguindo-se a farinha para bolos e o feijão manteiga, que aumentaram 10% no início do ano. Para comprar este mesmo cabaz, composto por 63 produtos, os consumidores gastavam menos 11,73€. Como está insustentável, o economista Ricardo Arroja considera que mais tarde ou mais cedo é preciso mexer na segurança social e um dos caminhos poderá ser baixar o valor das pensões de reforma. Esta é uma das ideias deixadas à...
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Desta quarta-feira, 19 de agosto, Duarte e Sabores, com Isabel Duarte a fazer-vos companhia. Hoje também é dia de termos emoções, saúde e felicidade com o Dr. António Rodrigues Gonçalves. Na segunda hora, porque hoje não temos rúbricas, vão estar por cá os nossos queridos estagiários, o Alexandre e a Juliana, sempre bem animados e com boa música. Por agora, o Nelinho e o Jorge e a sua bela desgarrada.

E depois do Jorge Ferreira, vamos ao trio Os Boémios com parabéns. É verdade. Vamos aqui felicitar os nossos queridos aniversariantes do dia. Para quem temos trios Boémios com parabéns. Parabéns para um casal que temos o prazer de conhecer pessoalmente, Noémia Madeira Pinto e Agostinho de Jesus, residentes em Anceriz. Um beijinho muito grande, Dona Noémia, Senhor Agostinho. Sabemos que os vossos dias não são fáceis, com todos os problemas de saúde que têm, por isso envio-vos daqui, além de um beijinho de parabéns e votos de um dia feliz, também muita força e muita coragem para que consigam ultrapassar as vossas adversidades diárias. A Dona Noémia é sócia 1024 e o Senhor Agostinho, sócio 1023. Parabéns também para Maria de Jesus Castanheira Costa. Um beijinho, Dona Maria de Jesus. Ela que reside em Foz da Moura e é sócia 1074. Para o casal Armando Silva Lourenço e para a sua esposa em Espadanal. O senhor Armando é o sócio 1681. E depois temos por aqui mais dois casais a celebrarem o seu aniversário de casamento. António Oliveira e Maria Oliveira, residentes na Austrália. O António é o sócio 2346 e a Maria, a sócia 2347. E por último, temos José Gabriel Marques Antunes e Maria Preciosa Gonçalves Monteiro, em Coimbra, a celebrarem o seu aniversário de casamento. O José é o padrinho 320. Um beijinho para todos vós. Com votos de continuação de um dia muito, muito, muito feliz. Como tinha dito, trios boémios com os parabéns dos boémios e depois temos que ir para a publicidade para voltarmos pouco tempo depois. Já sabe, até bem perto das 14 teremos em destaque a rubrica Emoções, Saúde e Felicidade em direto com o Dr. António Rodrigues Gonçalves.

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Linda Neto, é só IA, e de facto é verdade, é verdade. A inteligência artificial tem muitos, muitos, muitos benefícios, é mesmo, mas não nos esqueçamos que também tem muitos malefícios. Há que saber dosear, é verdade. E vamos ainda escutar mais um ou dois temas antes de voltarmos aqui à, não é, à informação, à formação, por assim dizer, uma vez que iremos escutar o Dr. António Rodrigues Gonçalves. Mas antes disso, há algo que ainda não atualizámos. Pois é, o que é que ainda não atualizámos? O telemóvel. Por isso, deixamos aqui um grande beijinho para Bruno Azevedo, que nos escuta em Mangualde e que também deu um toquezinho. Um beijinho, Bruno, uma boa tarde. E temos o nosso querido António Albuquerque, que hoje também nos enviou a SMS e nos diz que vai almoçar batatinhas assadas com sardinha. Adoro, Sr. António, adoro. Pimentos, mas também há aqui um segundo prato. Entrecosto, salsichas, salada de tomate, vinho rosé e sobremesa. E hoje diz-nos que quer ouvir uma musiquinha. Ah, mas hoje vou guardar para os meninos, Sr. António Albuquerque, na segunda hora não irei estar. Um beijinho muito grande para si, que é sempre tão atencioso, tão cavalheiro e tão querido para todas as meninas e, quiçá, meninos da rádio, porque o Sr. António é querido para todos nós, quer sejam as meninas, quer sejam os meninos da rádio. Já agora um beijinho também para os netinhos do Sr. António Albuquerque, uma vez que eles se encontram a passar férias na sua residência. É verdade, agora no mês de agosto. Por isso fica também um grande beijinho para eles. Vamos à Mónica Sintra com a Barbie. Saudamos também, antes disso, Leonor Pinto em Coja, Cacilda Silva em Santa Combadão, José Gonçalves Antunes em Avô, João Engenheiro em Carvalhal de Mansouras, António Fernandes em Nelas, Palmira Dias em Lobão da Beira, Olga Cristino em Torre Tábua, José Fernandes em Torais, Helena Carvalho em Vilar, Sérgio Ascensão em Tondela, Santo Ovaia, porque as pessoas dão toques quando eu estou a falar e depois já não sei quem é que manda beijinhos, não é? E falta um beijinho ainda para António Fernandes e para a Alzira Silva, para Pedro Inácio, que está a dar aqui as boas tardes. Olá, Pedro. E para a nossa Cacilda, que deseja uma boa tarde para toda a família que esteja à escuta, amizades e ouvintes no geral. E agora sim, telemóvel atualizado, fofitos e fofitas, Mónica Sintra, que nos diz que é uma Barbie. Yeah, yeah.

0: E foi a Barbie da Mónica Sintra. Entretanto, estávamos aqui a contactar o Dr. António Rodrigues Gonçalves, que eu julgo que já temos connosco. É isso, não é, doutor? Já está connosco.
1: É verdade.
0: Ora, hoje, como já tinha acabado a música, já está no ar. Seja bem-vindo,
1: tá bom.
0: Professor. Então, ai, professor doutor.
1: Estou a falar com...
0: Isabel, Isabel. É mais vezes a Isabel. Sou mais eu que estou neste horário.
1: É mais vezes a Isabel. Sim, senhor. Então, tenho muito gosto em ouvi-la e eu agora também ou falar para os nossos ouvintes, quando quiser.
0: Muito bem, então vamos a isso. Faça favor.
1: Bom, então deixe-me começar por cumprimentar os ouvintes, como faço todas as semanas. E agradecer-lhe a si e à Rádio Clube de Arganil por nos porem no ar todas as semanas. Ora bem, nós temos visto ultimamente a implicação que os ensinamentos do Sermão da Montanha têm, ou deviam ter, nas nossas vidas, mesmo que outras partes da sabedoria do Mestre têm profundas implicações emocionais. Bom, muitos poderão até perguntar porque é que nestes programas, cujo assunto é a influência das emoções na saúde e na felicidade das pessoas, eu vou buscar as palavras do Mestre para falar das emoções. Ora bem, hoje sabe-se que por intuição ou por manifestação superior ou divina, o Mestre foi um dos maiores sábios da humanidade. Embora haja também outros sábios, de que eu tenho aqui referido muito, Buda, Lao Tse, Confúcio e por aí fora. No entanto, o Mestre fez afirmações que hoje se revelam absolutamente notáveis também no plano das emoções, e muitas pessoas não sabem disso, mas ainda no plano da saúde mental e física e até no plano do conhecimento ou da literacia em geral. Isto é, o Mestre sabia mesmo tudo o que devemos procurar para ter uma vida mais feliz, aprazível, agradável e saudável. Dentre outras coisas, ele pediu para não andarmos inquietos sobre o que comer, beber ou vestir, porque o Pai Celeste já sabe de todas estas nossas necessidades materiais, devendo nós deixarmos o cuidado da amanhã para o próprio amanhã, como eu já referi aqui outras vezes. Ora, nós já vimos também aqui os maus que a inquietação e a ansiedade fazem ao corpo humano, e já vimos também que é uma das principais origens das mais variadas doenças, tensão alta, colesterol, diabetes e até problemas cardíacos, por aí fora. No entanto, parte da sociedade hoje vive completamente alienada à procura de adrenalina, ou à procura de mais bens materiais, ou ávidos de distrações, redes sociais, mensagens no telemóvel, etc, etc. Ah, e até jogo ou álcool serve para as pessoas viverem uma vida em grande velocidade, alienadas, distantes de tudo quanto o Mestre nos ensinou. Eu pergunto, será que o maior sábio da humanidade não teria razões ou razão quando nos aconselhou a confiar e a não andar assim tão preocupados à beira de ataques cardíacos? Ou então, a comer e a beber como se não houvesse amanhã? Ou então, sempre com o foco nos negócios, à procura de ganhar cada vez mais, às vezes sem escrúpulos e sem ética? Não, não pode ser. Isto não pode continuar assim, caros ouvintes. Senão, o destino da humanidade será fome, incêndios, dilúvios e alterações climáticas, até que alguém abra os olhos e veja o que está a passar connosco, com todos nós, com toda a humanidade. Reparem, o Mestre disse: olhai os lírios do campo, eles crescem sem trabalhar. E nem mesmo o rei Salomão, em todo o seu esplendor, riqueza e glória, se vestiu como qualquer um deles. Ele, o Mestre, pediu para não andarmos ansiosos pelo amanhã, porque o amanhã trará os seus cuidados. Ora bem, olhai, caros amigos, também para as aves do céu. Elas não plantam nem ceifam, porque confiam na natureza que as alimenta e sacia. Bom, alguns dirão, se eu não tratar da minha vida, quem é que me vem dar o que preciso? Pois é, mas não é mesmo de nada disto que nós estamos a falar. Todos nós temos de planear o futuro e prover as nossas necessidades imediatas e até prover o nosso amanhã. O problema, o verdadeiro problema, é que as pessoas em geral, e hoje, como há 2000 anos atrás, não são comedidas, não são suficientemente racionais. As pessoas não sabem que nós não somos seres humanos com emoções. Nós somos seres emocionais que pensamos. E aqui está uma grande diferença. Só que alguns deixam-se levar pelas emoções negativas que as vitimam cada vez mais cedo. Vão ali às urgências dos hospitais e vejam o que está a acontecer. Pessoas cada vez mais novas, muito obesas, infelizmente. Outras transtornadas pelo álcool ou por outros vícios modernos. E o pior de todos é o pensamento acelerado, a preocupação, a ansiedade e a angústia, que é disto que estamos aqui a falar hoje. Isto não pode continuar assim. As pessoas lutam até à morte, por cada vez mais status, cada vez mais marcas de luxo, cada vez mais fama e dinheiro. E alguns até já têm que chegar. E já não gastam o que têm em vida, mas continuam a lutar por mais. Nós não trouxemos nada quando chegamos à vida. E quando partirmos, quando muito, levamos apenas um fatito que estava para ali arrumado no fundo do guarda-roupa. Vejam bem, caros ouvintes. Nós somos apenas visitantes deste tempo. Chegamos sem avisos e partimos sem escolhas. Somos apenas um instante minúsculo entre o nascer e o partir. Somos um sopro no tempo, como diz o padre da minha terra. Somos apenas uma lembrança que logo se torna poeira que o vento leva ou a terra come. Nós passamos pelas ruas, pela vida dos outros ou pelos seus corações, como folhas que o outono leva ou como pegadas na areia que as ondas do mar desfaz. E no final, nada mais levamos, além do amor que demos, do sorriso que deixamos. E, enfim, até dos corações que conquistámos enquanto por cá andámos. Bom, voltando ao tema que eu aqui tento, digamos assim, ensinar hoje. A preocupação constante gera tensão arterial alta. A ansiedade diária gera stress, o stress gera cortisol, o cortisol faz subir o colesterol. A angústia desequilibra a chamada taquicardia, o bater do coração, e depois lá vem o infarto ou o AVC. É isto que quer, caro ouvinte. Quero que lhe explique melhor como a sociedade se está a dilacerar hoje, como a sociedade se está a comprometer e está, e até a destruir o mundo em que vivemos. Então, veja, por exemplo, as estatísticas da chamada morbilidade. E se estas melhoraram muito na esperança média de vida, é verdade, especialmente devido à melhoria da higiene. Veja, por exemplo, as estatísticas do consumo de medicamentos. Quem é que vive hoje sem a toma de medicamentos? Lembrem-se do que já lhe disse aqui, de um ensinamento do pai da medicina, que disse a um doente, para que eu o cure, você está disposto a mudar o que o tornou doente? É aqui que está o nó górdio de tudo, nós temos que mudar. E eu também pergunto, você, caro ouvinte, está disposto a mudar e a confiar mais na vida, em vez de viver preocupado? Você está disposto a mudar e a ser grato pelo que tem, em vez de viver ansioso pelo que acha que lhe falta? Você está disposto a contemplar e meditar mais, em vez de viver angustiado com a vida e com isso a autossuicidar-se antes do tempo, que é o que faz uma grande parte das pessoas? Bom, deixo aqui o dilema para todos. Para todos os que nos ouvem, e o dilema é este, caro ouvinte, ou você muda ou vai continuar a sofrer e a procurar escapes que nunca lhe terão felicidade. De resto, não é por acaso que apesar de haver cada vez mais distrações ou distrações como nunca houve, cerca de 80% das pessoas declaram-se infelizes. Isto é uma angústia, isto é uma estatística credível porque é da Fundação Maior Manuel dos Santos. As pessoas declaram-se angustiadas, estressadas, inquietas. Isto não é por acaso. Pronto. Agora, estou próximo do fim. Já sabe, caro ouvinte, siga as orientações do mestre ou então não se queixe. Ou então, continue a tomar medicamentos para dormir sem se questionar. Porquê é que não dorme? Olha, eu aqui neste ponto, e apesar de estamos quase a acabar, ainda vou aprofundar um pouco mais. Sabe porquê é que não dorme? Porque não produz serotonina suficiente para produzir melatonina. É que a melatonina é a hormona que o ajuda a dormir. E a serotonina é a hormona da alegria, da descontração e do prazer, a partir da qual é produzida a melatonina. E sabe que a serotonina é produzida no intestino? E a maior parte das pessoas come mal. Claro, depois querem ser felizes, depois querem dormir bem. Claro que não dormem. As emoções e as hormonas andam sempre ligadas. E a vida que levamos produz as hormonas adequadas, ou não as produz. E depois vamos ao médico para que nos ajude. Mas o médico jamais vai mudar a nossa maneira de pensar. Fixe esta afirmação, que eu estou quase a acabar. O médico nunca vai mudar a nossa maneira de pensar, temos que ser nós. Bom, hoje fico-me mesmo por aqui dizendo esta grande verdade. Quero ouvir, não ande inquieto, preocupado, angustiado com o amanhã, porque está a suicidar-se lentamente. Olhe para as aves do céu, que não semeiam nem colhem, e contudo o Pai Celeste ou a natureza encarregam-se de as alimentar, faça como elas. Pronto, eu creio que Isabel continuou aqui de volta do Sermão da Montanha, mas não há melhor do que socorrermos de quem sabe.
0: Eu também acho que sim, doutor. E, ou seja, pegando nas suas últimas palavras, se nos alimentarmos bem, se tivermos menos preocupações e tivermos um dia mais alegre, certamente que à noite dormimos melhor, não é? Temos exatamente um melhor descanso e depois andamos mais bem dispostos, não é? Que isso é todo um ciclo.
1: Exatamente, porque se nós andamos bem dispostos e tivermos uma alimentação correta, produzimos a tal serotonina, a partir da qual é produzida a melatonina. O que é que acontece? As pessoas comem mal, andam preocupadas, aborrecidas, angustiadas, e depois admiram-se de não conseguir dormir. Claro, não têm melatonina.
0: É verdade.
1: Portanto, a solução é esta. Agora é preciso é que as pessoas mudem, não é?
0: É mesmo, que o escutem atentamente, isso elas já fazem, agora só têm é que aceitar as suas sugestões e levá-las à prática, doutor.
1: Só nos dá bons conselhos,
0: é verdade.
1: Espero que sim, é para isso que eu estou aqui, a Rádio Ajuda.
0: É mesmo. Doutor, muito obrigada. Na próxima semana ainda estaremos, depois é em setembro é que diz que vai estar ausente, é isso?
1: Ah, não, vou para o Gerês na próxima semana.
0: Ah, então na próxima fazemos uma pausa e depois ainda regressa.
1: É. Exatamente, eu estava a me esquecer de informar. Olha, corta esta última parte.
0: Ai, está muito bem, não há problema nenhum. Um beijinho, doutor. É sempre um gosto tê-lo connosco. Um beijinho. Obrigada. Beijinho. E estivemos então com o doutor António Rodrigues Gonçalves, que é sempre um gosto enorme ouvir. E cá temos a nossa querida Olga Cristino a dar sempre toquezinhos, que eu sei que ela é super fã desta rúbrica, tal como muitos outros ouvintes. Eu mesma sou. Ora, deixar mais um beijinho para a dona Estela em Castro Daire, a nossa Cacilda Silva está a dar um toquezinho como quem diz, eu também sou fã, eu também sou, eu sei que sim, querida Cacilda. E a dona Estela está aqui a dar um beijinho grande, a deixar um beijinho grande para a oficina Cabra Doiro, da Misericórdia de Castro Daire, onde a dona Estela é voluntária, é verdade. E cá temos também a nossa Helena Carvalho a dar um toquezinho, também a querer dizer-nos que é fã desta rubrica. E de facto esta é uma rubrica que nos deixa muito mais bem dispostos, sem sombra de dúvidas, é verdade, é verdade. Queridos amigos, estamos mesmo a concluir. Recordo que daqui a pouco vamos ter os nossos queridos meninos, o Alexandre e a Juliana e o Alexandre, aqui deste lado com a boa música portuguesa. Beijinhos, até mais logo. Miro Freitas, só um bocadinho do Eu Quero Ser Feliz. E diz-nos a Cacilda, que grande verdade, senhor doutor. Obrigada por todos esses conselhos. Concordo, querida Cacilda, só temos a agradecer. Beijinhos.

0: São 14 horas. 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
1: A iniciativa Noites de Verão, dinamizada pelo município de Arganil, prossegue no próximo dia 22 de agosto com um concerto proporcionado pelo grupo Real Companhia pelas 21h30 na Praça Simões Dias, em Arganil. Refira-se que as Noites de Verão vão depois terminar no dia 28 de agosto, com a realização da Noite Branca no centro da Vila de Arganil, a partir das 19 horas. Note-se que ambos os eventos têm entrada gratuita. O município de Góis vai atribuir, no ano letivo 2026-2027, os cadernos e fichas de atividades a todos os alunos que frequentem o primeiro, segundo e terceiro ciclos do ensino básico, residentes no concelho e a frequentar o agrupamento de escolas de Góis, bem como os cadernos e fichas de atividades a todos os alunos do ensino secundário, residentes no concelho. Relativamente aos cadernos, fichas de atividades para todos os alunos que frequentam o agrupamento de escolas de Góis, o município vai adquiri-los no comércio local e efetuar a sua distribuição no início do ano letivo. Para os alunos residentes no concelho de Góis, que frequentem o ensino secundário, os cadernos e fichas de atividades serão adquiridos pelos próprios no comércio local e será concedido o prazo até 30 de outubro para, mediante requerimento dirigido ao Presidente da Câmara Municipal, sejam entregues as faturas de compra desses mesmos cadernos e fichas de atividades. As referidas faturas deverão ter devidamente identificados os cadernos e fichas de atividades e deverão ainda estar emitidas em nome do aluno, sendo o reembolso efetuado até 30 de novembro deste ano. O município de Tábua continua a promover, nos meses de agosto e em setembro, um ciclo de visitas noturnas que convida a descobrir o património local através de uma perspectiva diferente e envolvente. A iniciativa integra dois circuitos urbanos, Tábua com Sara Beirão e Midões com João Brandão, onde estas duas figuras marcantes da história e da identidade do concelho assumem simbolicamente o papel de guias, conduzindo os participantes numa viagem pelos lugares, memórias e histórias que marcaram o território. O próximo circuito vai realizar-se no dia 11 de setembro em Midões, com a concentração no Largo Dão Paz, nos Correios, pelas 21h15, seguindo-se no dia 12 de setembro a concentração em Tábua, na Casa Museu Sara Beirão, onde decorrerá outro circuito pelas 21h15 também.
0: O estado do tempo nas próximas 24 horas.
1: Céu em geral pouco nublado, apresentando períodos de maior nebulosidade no litoral, em especial até ao final da manhã e para o final do dia, com possibilidade de ocorrência de precipitação fraca, em especial na região sul. Aumento temporário de nebulosidade nas regiões do interior norte e centro durante a tarde, com possibilidade de ocorrência de aguaceiros dispersos e trovoada, mais prováveis em zonas de serra. Vento fraco a moderado, sendo por vezes forte até 40 km/h nas terras altas. Possibilidade de formação de neblina ou nevoeiro matinal no litoral. Descida de temperatura, sendo acentuada da máxima no norte e centro. E foram assim as previsões do tempo para esta quarta-feira. Passe um ótimo dia com a RCA, a continuação de uma excelente semana.
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1: E estamos aqui outra vez de volta. Eu sou a Juliana Oliveira.
10: Eu sou o Alexandre Alves, mas isso, entretanto, acho que quem quiser ficar de manhã já sabe.
1: De manhã e nos outros dias.
10: É verdade, sim.
1: E eu vou, mas eu acredito que tenhamos sempre assim novos ouvintes.
10: Claro,
1: acredito nisso.
10: Acredito que sim. Vamos ficar então com musiquinha, não é?
1: Vamos começar agora aqui com uma musiquinha com Xavier, Baila Para Mim.

0: E assim estivemos com o Vítor Lima, com a gestora atual, e temos aqui uma chamadinha de Dona Helena Carvalho. Muitos beijinhos, está cá sempre, é verdade, sim senhora.
1: Nunca falha.
0: Nós estamos aqui a comentar assim coisas que nos irritavam no verão.
1: No verão. Uma coisa que me irrita no verão. Opa, não sei. Olha, é o calor.
0: O calor?
1: À noite.
0: Olha, eu tenho assim duas muito... que eu penso logo, os mosquitos.
1: Ok, por acaso não tenho uns filmes com mosquitos.
0: Olha, ainda hoje foi mordida. Acho que tenho três mordidelas. E o calor no carro, quando chegas ao carro, passado algum tempo, aí é não. Não é irritar. Pronto, faz assim um bocado...
1: Sim, é pá, incomoda.
0: Sim, incomoda bastante.
1: Ah, eu diria que é mesmo só mais o calor a dormir à noite. Isso é que me chateia mais.
0: Pois, hoje também não dormi muito bem.
1: Pois, exato. É complicado.
0: Pronto.
1: Mas pronto.
0: Mas é assim, eu gosto muito do verão, mas tem as partes negativas.
1: Exato, por isso é que eu prefiro o inverno.
0: Não, eu prefiro o verão mesmo assim.
1: Eu ainda prefiro o inverno. Mas pronto, é o que temos. Agora temos que aguentar com o verão, também vem o inverno, se for preciso refilarmos alguma coisa do inverno também, por isso.
0: Não, mas eu acho que eu gosto do verão, mas também refilo do verão. Estás a dizer que fizeres no inverno, se calhar também vais refilar do inverno.
1: Sim.
0: Por isso é aquela coisa, pronto. É o normal.
1: Vamos então ouvir mais um bocadinho de musiquinha, não é? São agora 14:17. Vamos ouvir agora Tomás com a música Quando Me Beijas.

E assim estivemos com o Ruth Marwan, contemos pena, e assim vamos passar aqui música, e depois temos também aqui a publicidade das 2h30, e vamos passar depois mais musiquinha. Agora ficamos com o Rita e Daniel, que o que é bom é para se ver.

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10: E assim estamos com mais um bloco de publicidade das 2:30. E agora vamos passar aqui mais um bocado de música. Começamos aqui com Kinks, com Jorge Gabriel, com Emagrecimento Astral.

E assim estivemos com Kátia e Flor com Ele é Todo Meu, e entretanto são aqui 2h44 e vamos passar aqui mais um bocado de música, ficando agora com Jordi com Mais Que Namorado.

0: assim estivemos com Carlos Santos com Eu Adoro. Entretanto, são aqui 14h55 e também nos vamos começar a despedir.
1: Exatamente, já está a começar a chegar a nossa horinha e também há programas para gravar, portanto, depois
0: das
1: 3.
0: Sim, senhora.
1: Por isso, também temos que ir andando. Mas foi um prazer estar aqui outra vez com
0: e
1: vocês.
0: E amanhã estamos aqui de volta e vamos ficar aqui com duas musiquinhas, com Jorge Amado, Ela Chora, e a seguir o Bruno Pereira com Meus Sonhos de Amor.
1: Sim, exatamente. Então, até amanhã e um bom restinho de música e um bom restinho de tarde.
0: Até amanhã e muito obrigado por nos terem ouvido.

0: Boa tarde, são 3 horas no continente e na Madeira, 2 nos Açores. Olhamos agora para as notícias que marcam esta quarta-feira, João Vasco.
1: O incêndio de Arouca segue feroz e volta a ameaçar povoações. A presidente da Câmara desta vila do distrito de Aveiro pede à população e aos turistas que estão na região para seguirem as recomendações das autoridades. Os fogos de Torre de Moncorvo e de Santo Tirso também continuam ativos, mas o combate às chamas nestes concelhos está a evoluir de forma favorável. Já a seguir fazemos um ponto de situação sobre os principais incêndios ativos a lavrar no país. Continuam as buscas pelo mergulhador profissional de 28 anos que desapareceu esta manhã na zona de Setúbal.
0: Notícias às 3, a edição é do jornalista João Vasco.
1: Segue difícil o combate às chamas em Arouca. O incêndio tem nesta altura 3 frentes ativas e volta a haver povoações ameaçadas. A revelação é feita à Antena 1 pela presidente da Câmara de Arouca, Margarida Belém.
2: Portanto, voltamos a ter aqui povoações, Covelo de Paivó, Rio de Frades, Cabreiros, Tebilhão e Telha, que são situações preocupantes. Portanto, ainda há pouco tempo tínhamos 700 hectares, neste momento estão cerca de 1.200. Portanto, a progressão é muito rápida e os ventos também, que são muito instáveis, não permitem aqui tal calmia que nós pretendíamos e ansiávamos e, portanto, temos meios no terreno, mas as condições, os declives, as carpas...
3: Que o fogo vai livremente, não é possível.
2: Não, não é possível. Não é possível. O cenário neste momento não é muito favorável.
1: Margarida Belém aproveitou esta conversa com o jornalista Horácio Antunes para pedir a quem está no concelho para se afastar das zonas de risco.
2: E alertar principalmente quem nos visita e quem está em circulação para ter todo o cuidado, o máximo cuidado, afastar-se destas zonas que estão em risco e seguir as orientações da GNR, dos Serviços da Proteção Civil e acompanhar também as nossas plataformas de comunicação, as redes sociais, para perceber que há sítios, nomeadamente aquelas que estão a ser afetadas neste momento, junto às margens do Paivó e do Rio Paiva, que são sempre sítios que são procurados nestas alturas de muito calor. E, portanto, toda a precaução, toda a cautela e seguir as orientações que estão a ser dadas.
1: Margarida Belém adiantou também que o foco do incêndio foi o mesmo do ano passado e fez votos de que as autoridades consigam apurar o que esteve na origem deste fogo. No terreno está o repórter Horácio Antunes, ele está junto à aldeia do Cando e junta-se em direto a este noticiário. Horácio, um retrato do que se está a passar por aí a esta hora.
4: Uma pequena aldeia do Xisto, por onde o fogo já passou, ardeu tudo aqui à volta e é possível ver estes declives enormes destas montanhas. É o sobe e desce em que o fogo andou livre, só os meios aéreos é que conseguiram aqui fazer alguma intervenção. O que está a ser dificultado esta hora e nesta tarde, devido ao muito fumo que é acumulado na atmosfera, e isso dava-nos conta mesmo há instantes Ricardo Fredic, o segundo comandante sub-regional de Aveiro, que dizia que os meios aéreos não estão a atuar nas devidas condições.
5: Neste momento temos uma subida da camada limite, o que está a provocar aqui que o incêndio tenha uma evolução mais ativa, mais forte. As situações do relevo, como a senhora Presidente acabou de dizer, que é dificílimo para as forças se poderem projetar, e depois estamos com um problema do fumo todo que está no ar, que está-nos a afetar os meios aéreos no sul todo do incêndio. Estão quase só a operar na zona norte do incêndio. E são as principais questões que temos neste momento, temos que tentar resolver.
4: É nessa zona norte que me encontro, ainda há pouco passavam duas parelhas de Fireboss que fizeram as suas descargas, mas na parte sul o fumo a dificultar também esse combate às chamas, onde há muitos meios apeados, muitos bombeiros, cerca de 500 nesta altura, neste incêndio de Arouca.
1: A reportagem de Horácio Antunes junto a esta aldeia do Cando segue difícil o combate às chamas em Arouca. Noutro incêndio, o que começou em Torre de Moncorvo e alastrou ao concelho vizinho de Carraseda de Anciães. O combate ao fogo está a evoluir favoravelmente. Há ainda uma frente ativa, mas uma parte deste incêndio está já em fase de rescaldo. Adianta à Antena 1 Miguel Fonseca, segundo comandante da sub-região do Douro.
6: Temos grande parte do perímetro em trabalho já de consolidação e rescaldo. Temos aqui isto que é aquilo no âmbito da distribuição do teatro de operações José Tochard nesta linha que vai entre a aldeia de Vilarinho da Castanheira e Seixo de Anciães, que ainda tem uma frente ativa com cerca de 400, 500 metros, mas já não continua, e onde estamos a apostar neste momento tudo o que é o empenhamento operacional, seja com os elementos no terreno, a trabalhar com linha de mangueira, seja com o apoio de máquinas de arrasto e com o apoio dos meios aéreos. Os trabalhos estão a evoluir favoravelmente, mas efetivamente temos que ter algum cuidado, não entrar em excesso de otimismo, porque sabemos que agora estas próximas horas, tendo em conta também o que é a dificuldade das acessibilidades e de progressão no terreno, com o que são as condições meteorológicas que são expectáveis que nas próximas horas possam alterar novamente, não podemos facilitar.
1: O ponto de situação sobre o combate a este incêndio em Torre de Moncorvo. No terreno estão mais de 500 operacionais ainda. Em Santo Tirso, as autoridades esperam que o fogo que lavra no concelho desta segunda-feira possa entrar em fase de resolução ainda esta tarde. A descida da temperatura está a ajudar no combate ao incêndio, afirma Cristiano Moreira, comandante dos bombeiros de Moreira da Maia.
7: Em termos de condições meteorológicas, estão bastante mais favoráveis em relação ao dia de ontem, o que nos permite também, nestas duas frentes aqui presentes de momento, estar a fazer um combate mais eficaz e as frentes também aceder ao nosso trabalho favoravelmente. Estão a ceder favoravelmente. Efetivamente, estas abertas potenciam reacendimentos no perímetro, mas para isso também temos as equipas espalhadas pelos setores e por todo o perímetro a fazer esse trabalho de vigilância e para, em caso de situação de ocorrência de um reacendimento.
1: Este incêndio de Santo Tirso mantém-se perto de 200 operacionais. Digo-lhe agora que a Polícia Judiciária deteve um homem de 43 anos, suspeito de ser o autor de 4 incêndios florestais ocorridos entre abril e julho na zona de Val das Mós, em Abrantes. Em comunicado, a Judiciária indica que a detenção deste homem ocorreu no dia de ontem. Segundo a investigação, o suspeito terá ateado os 4 incêndios com recurso à chama direta através de um isqueiro.
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4: 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A melhor música também a tocar nesta emissão, venha daí.

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1: 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Vamos fazer uma viagem pelo país. 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

0: São 16 horas. 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
1: A rede de bibliotecas do Conselho de Arganil, ao longo do ano letivo 2025-2026, dinamizou 809 sessões de promoção da leitura e das literacias nas bibliotecas escolares, disponibilizando também cerca de 3 mil empréstimos de livros, trabalho que se traduziu na conquista de 2 primeiros lugares no concurso intermunicipal de leitura da região de Coimbra. Os resultados da atividade realizada no ano letivo transato foram apresentados na reunião anual do Grupo de Trabalho da Rede de Bibliotecas, destacando a Câmara Municipal de Arganil, que os mesmos refletem o investimento contínuo do município e o trabalho desenvolvido em estreita articulação com o agrupamento de escolas, contando igualmente com a colaboração da Associação de Pais e de outros parceiros da comunidade educativa. Refira-se que a rede de bibliotecas do Conselho integra 11 bibliotecas, 2 públicas e 9 escolares, que trabalham de forma articulada para promover o acesso à leitura, à informação e ao conhecimento em todo o concelho. Em Tábua, no próximo domingo, dia 23 do corrente mês, vai haver cinema ao ar livre para toda a família na Praça da República. Assim sendo, vai ser apresentado o filme Mínimos e Monstros pelas 21h30 em versão portuguesa. A entrada é gratuita, sendo que para assistir à ação é apenas necessário levantar previamente uma pulseira no Centro Cultural de Tábua. A Senhora da Ribeira, em Santa Combadão, está nomeada para o galardão Praia Fluvial do Ano, uma iniciativa do Guia das Praias Fluviais que distingue espaços de excelência para desfrutar da natureza e que valoriza os destinos de turismo sustentável no interior do país. Conhecida na região e em todo o país pelo seu amplo espelho de água e pela diversidade de atividades que proporciona, a Senhora da Ribeira é um dos lugares de referência do Conselho de Santa Combadão para desfrutar do rio e da paisagem. Refira-se que os interessados devem votar nesta praia até dia 31 de agosto. O município de Mortágua continua a investir na melhoria da rede viária municipal e no reforço das condições de segurança para os utilizadores. Assim sendo, dando continuidade a esta estratégia, a Câmara Municipal procedeu à substituição integral e à modernização do sistema de semaforização existente ao longo da Avenida do Reguengo. Este novo sistema, segundo a autarquia, incorpora tecnologia LED, garantindo maior durabilidade e eficiência energética. Destacando que esta medida visa reforçar a regulação do tráfego em termos de moderação da velocidade e a segurança rodoviária numa artéria que registra uma grande circulação, incluindo o pedonal, a Câmara Municipal acrescenta que vai servir várias localidades e de ligação à Vila de Mortágua.
0: O estado do tempo nas próximas 24 horas.
1: Céu em geral pouco nublado, apresentando períodos de maior nebulosidade no litoral, em especial até ao final da manhã e para o final do dia, com possibilidade de ocorrência de precipitação fraca, em especial na região sul. Aumento temporário de nebulosidade nas regiões do interior norte e centro durante a tarde, com possibilidade de ocorrência de aguaceiros dispersos e trovoada, mais prováveis em zonas de serra. Vento fraco a moderado, sendo por vezes forte até 40 km/h nas terras altas. Possibilidade de formação de neblina ou nevoeiro matinal no litoral. Descida de temperatura, sendo acentuada da máxima no norte e centro. E foram assim as previsões do tempo para esta quarta-feira. Passe um ótimo dia com a RCA, a continuação de uma excelente semana.
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4: Pois é, chegou mais uma dose bem aviada de rapidinhas. Como de certo sabem, talvez até por experiência própria, estou na moda a rapidinhas junto à máquina das fotocópias. É que, num instante, são logo muitas seguidas. Ai, cala-te boca, cala-te boca!
5: Olha, afinal, em Portugal ainda há pessoas que leem livros.
6: Coitadinhos, então se calhar nem sequer têm dinheiro para comprar um televisor para poderem ver televisão.
4: Olha lá, tu achas mesmo que a situação está a piorar?
7: Não, nem por isso. Olha, aqui há uns tempos é que se viu uma apresentadora a apresentar as notícias na televisão completamente nua. Agora até vestem boas marcas.

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13: A Troika, o nosso papão, como se nota, já não nos papa.
14: Não querias mais nada? Ajoelhou! Vai ter que rezar! Aqui é que fica o serviço de estrangeiros?
15: É sim, faça favor.
14: É para fazer o serviço.
15: Casa de banho, última porta ao fundo.
14: O quê? Para naturalizar aqui este puto tem que ser na casa de banho? Bolas, afinal isto é delicioso.
15: Ah, é para naturalizar o puto? Nome?
16: É Mr. Trikes.
15: Como é que isso se escreve?
16: Com capa.
15: Com capa? Não pode ser. Para se naturalizar tem que mudar para um nome português. E em português não há nomes com capa. Natural de...
16: A mim ser americano, ser primo do Pato Donald e do Pateta e do Rat Mickey.
15: Aqui tem. São 100 euros. Agora vou ali ao guichê em frente para mudar o nome.
14: Aqui estão os 100 euros.
15: Pronto. Leva o carimbo e daqui estão despachados.
13: Faça favor.
14: Ali a sua colega mandou-nos cá porque eu quero naturalizar este puto. Mas ele chama-se Troikas com K. E a sua colega diz que ele tem que arranjar um nome mesmo português.
13: Muito bem, tenho o papel.
17: O meu papel é crescer neste país à sombra de bananeira.
13: Eu refiro-me ao papel do requerimento que a minha colega passou.
14: Está aqui, é este.
13: Ah, deixa ver. Muito bem. Ora, o pedido para a mudança de nome custa 100 euros.
14: Aqui estão os 100 euros.
13: Levo ao carimbo e vou ao guichê aqui ao lado para confirmar o novo nome.
15: Faça favor.
14: E venha aqui ao guichê do lado para confirmar a mudança do nome deste puto que se naturalizou português.
17: Vim da América para poder viver sem trabalhar num país à beira-mar.
15: Isso é que era bom, não era?
17: Olha, mestre, look. Quero uma pastilha elástica, quer?
15: Não, obrigadinha, meu menino. Ora, qual era o teu nome antes da mudança para português?
17: Troikas.
15: É isso, cá está. A mudança do nome custa 100 euros.
14: Aqui estão os 100 euros.
15: Muito bem. A partir de agora passa a chamar-se Troca Tintas.
14: Troca Tintas? Mas isso é perfeito. Ele assim vai crescer com uma grande pinta.
17: Isso mesmo. Eu quero ser um grande, um big pintarolas.
15: Não querias mais nada?
17: Juro.
15: Juras?
17: Ah, pois juro. Juro e mais juros. Com os juros que me pagam, eu juro que vou viver a grande.
15: Bolas, mas que grande troca tintas.
14: Pronto. É melhor ficarmos por aqui. Aqui estão os 100 euros.
15: Está carimbado.

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4: Vá-se lá perceber porquê ou como, mas o delicadinho foi parar à tropa.

0: Número 69.
1: Pronto, senhor sargento.
0: Aqui não há tratamentos por senhor. Aqui tu tratas-me por meu sargento.
1: Meu sargento. Bem, eu não queria parecer abusador, oh, meu sargento.
0: Olha lá, que maneiras são essas de marchar?
1: Sabe, é que estas botas dão muito mal andar, meu sargento. Posso ir buscar os meus sapatos de salto alto, posso? Lá vai a marcha da alegria, a mais linda de Lisboa. Pó, pó, pó, pó, pó, pó, pó, pó, pó, pó.
0: Soldado 69, que cantoria vai ser essa? Não sabes marchar em silêncio, não?
1: Por acaso não, meu sargento. É que não me dá jeito nenhum, porque eu sempre marchei assim a cantar, sabe?

0: Olha, meu sargento, em Lisboa fiz imensas missões no alto do Parque Eduardo VII.
1: Ora bem, hoje vamos aprender alguns métodos de disfarce e camuflagem.
0: Vamos? Ai, falo por si, meu sargento, porque eu já não tenho nada para aprender nesse aspecto.
1: Ai, sim, então diz-me lá, o que é que tu sabes acerca de disfarces e camuflagem? Ah,
0: tudo, tudo, tudo, meu sargento. Às vezes até me disfarço de loira e já me tenho confundido com a Lili Canessas. Mas, para melhor, para melhor...
1: Soldado 69!
0: Sim, sim, meu sargento!
1: Que buracos são esses aí nas tuas calças?
0: Ah, fui o que os fiz para as calças ficarem assim mais fresquinhas. É o último grito da moda.
1: O último grito?
0: Sim, meu sargento. E não esteja para aí a gritar comigo, porque este estilo é de um superior seu, está bem?
1: Um superior meu? Mas qual superior?
0: Então o tenente. O meu sargento Gó ouviu falar no tenente, não?

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6: Isto é inconcebível, Sr. Manuel Vinho. Nunca apareceu aqui neste tribunal alguém que tivesse conseguido uma taxa de alcoolemia tão elevada. Afinal, quantos litros de vinho é que você consegue beber?
8: Para aí uns 10 litros, se estiver sentado.
6: Então e em pé?
8: Olha, Sra. Doutora Juíza, em pé, espalho-me e entorno tudo.
9: Ai, preciso ir com urgência para o hospital e disseram para ir no 112. Ai.
6: Coitado! Ai. Então e não vai porquê?
9: Então estou aqui à espera há mais de meia hora e esse autocarro não há meio de passar. Ai.
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0: São 17 horas.
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Olá, amiguinhos, muito boa tarde. Sejam bem-vindos a mais um Clube RCA, o desta quarta-feira, dia 19 de agosto, com Isabel Duarte a fazer-vos companhia. Hoje foi o grupo Leões da Batalha que abriu a nossa edição. E agora vamos aos parabéns para os aniversariantes do dia, a quem iremos dedicar um tema do grupo Mundo Novo. Com parabéns te vou cantar. Em primeiro lugar, para um casalinho muito querido e simpático que nos sintoniza em Anceris. Noémia Madeira Pinto, sócia 1024, e Agostinho de Jesus, que é o sócio 1023. Também para uma amiga, que temos o prazer de conhecer pessoalmente, Maria de Jesus Castanheira Costa, em Foz da Moura, sócia 1074. Para o Sr. Armando Silva Lourenço e para a sua esposa, residentes no Espadanal. O Sr. Armando é o sócio 1681. Também para António Oliveira e Maria Oliveira, residentes na Austrália, sócio 2346 e sócio 2347. E por último, para José Gabriel Marques Antunes e para a sua esposa, Maria Preciosa Gonçalves Monteiro, residentes em Coimbra. O Sr. José Gabriel é o padrinho 320. Um beijinho muito grande para todos estes queridos e estimados amigos, com votos de que se encontrem a passar, naturalmente, um dia muito feliz junto de todos aqueles que mais amarem e desejarem. Para todos vós, Mundo Novo, com parabéns, te vou cantar.

Vamos agora às nossas dedicatórias e iniciamos agora novamente aqui os nossos sócios. Assim sendo, vamos dedicar o tema de Mariazinha, Assim Não Dá, do grupo Banda Cristal, ao nosso primeiro sócio, que é o Sr. José Luís Neves Mateus, residente em Valmoreiro Góis, sócio número 49. Mas também para Maria de Lourdes Santos, em Covelo de Cima, no Conselho de Tábua, sócia número 55. Para Leonor Madeira Pinto, em Coja, sócia número 70. Para Nelson Batista de Matos, na Serra da Moita, sócio número 81. Para Maria Alice Alvoeiro, em Sulavisa, sócia 131. Para a Comissão de Melhoramentos de Surgaçosa, sócia 135. Para Ermelindo das Neves Soares, em Eira Velha, Pombeiro da Beira, sócio 233. Para Manuel da Silva Fernandes, em Anceriz, sócio 236. Para Rui Manuel Batista Gonçalves, no Rochel, sócio 238. Para João Pedro Carvalho, no Sarzedo, sócio 298. Para Manuel Castanheira, na Lomba, Arganil, sócio 312. Para a Associação de Moradores de Casal de São João, sócio 326. Para Cidália Raimundo de Paiva, no Sarzedo, sócia 345. Para Manuel Alves Castanheira, também no Sarzedo, sócio 353. Para Isabel Maria de Jesus Carvalho, no Sarzedo, sócia 355. Para Natália Coutinho, em Aveiro, sócia 384. Para Luís Manuel Mota, em Cantanhede, sócio 395. Para Maria Luísa Carvalho Batista, em Arganil, sócia 408. Para Vânia de Castro Silva e Inês de Castro Silva, em Arganil, respectivamente, sócia 421 e sócia 422. Para Maria Helena Gomes Paiva, em Folques, sócia 441. Para António Luís da Costa Silva, em Casal de São José, sócio 449. Para o nosso Super Mário, Mário dos Santos Oliveira, em Arganil, sócio 457. Para Maria Flora Batista Martins, na Moita da Serra, sócia 499. Para César Augusto Silva, em Folques, sócio 502. Para Sara Seixo, em Mira, sócia 511. Para Francisco Costa, na Moita da Serra, sócio 548. Para Lucília Tavares, na Pova da Lomba Cantanhede, sócia 554. Para Arménio Santos, em Casal de São João, sócio 603. Para Vítor Calinas, em Salgueiro, sócio 636. Para Armando Ribeiro, em Foz da Moura, sócio 637. Para a União e Progresso do Rochel, sócia 639. E para Anselmo Coelho, em Carregozelas, Paris, sócio 645.

Fechamos meia hora de Clube RCA com Tony Carreira e o tema Ternura. Para Ana Maria Duarte Antunes Costa, na Barreira, Arganil, sócia 663. Para Ana Maria Neves, de Soito da Ruiva Pomares, sócia 682. Para Adelino Marques, na Cabeça, sócio 689. Para António Ventura Quaresma, em Mourão Arganil, sócio 705. Para António Manuel de Jesus Quaresma, em Mourão Arganil, sócio 706. Para Joel Ricardo Quaresma, em Mourão Arganil, sócio 707. Para Rui José Quaresma, em Mourão Arganil, sócio 708. Para Maria Amélia Quaresma, em Mourão Arganil, sócia 709. Um beijinho para a família Quaresma em Mourão, Arganil, porque são muito nossos amigos, é verdade. Vai também para António Mota Soares, em Carvão Góis, sócio 738. Para Hugo Santos, na Benfeita, sócio 739. Para Albino Quaresma Silva, na Fórnia, Piódão, sócio 745. Para Maria Costa Marques Almeida, em Folques, sócia 749. Para Rui Jorge Simões Lopes, em Mancelavisa, Folques, sócio 762. Para o papai e para a mamã, Fernando Luís Oliveira Duarte e Elza Maria da Fonseca Marques Duarte, residentes na União de Freguesias de Oliveira do Hospital e São Pai de Gramaços, respectivamente, sócio 765 e sócia 766. Para a Comissão de Melhoramentos do Agroal, sócia 777. Para Maria Nunes Quaresma Afonso, em Vale Cid, Arganil, sócia 780. Para Eliseu Batista Henriques, em Sacões, Vila Nova do Ceira, sócio 788. Para Maria Almeida Dias, em Arganil, sócia 805. Para José Luís Rosa Pereira, na Gândara de Mortágua, sócio 806. Para a nossa colaboradora, a professora Graça Muniz, residente na Gândara, em Arganil, sócia 822. Para a nossa saudade, a mãe da nossa Lourdes, Maria da Saudade Ferreira Rodrigues, no Alqueve, sócia 828. Para José Ramos Martins, em Cepos, Arganil, sócio 834. Para António Fidalgo Nogueira, em São Martinho da Cortiça, sócio 840. Para José Gonçalves Antunes, no Alqueve, o pai da nossa Lourdes, sócio 849. Para Carlos Santos, na Póvoa dos Mosqueiros, sócio 855. Para Bárbara Quaresma e Tomás Quaresma, em Mourão Arganil, respectivamente, sócio 860 e sócio 861. Para António Magalhães, o amigo Magalhães de Rio de Moinhos, sócio 869, e para Alice Fontinha, que nos acompanha desde Loadas e é sócia 873.

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Estamos de volta, queridos amiguinhos, e em termos musicais, trazemos-lhe agora as Bombocas com o Amor Perfeito. E este amor perfeito vai para Alberto Simões, de Água de Alto, mas à escuta em Fajó, sócio 875, para Alzira Anjos Dias, em Covais, sócia 880, para António Fernandes e para a sua esposa Maria Graciete Fernandes, residentes em São Paio do Mondego, sócio 902 e sócia 903. Para Maria Conceição Cruz, em São Romão, sócia 932. Para Luís Borges Batista, em Pousadouros, sócio 934. Para Maria Odete Simões Nunes, de Barras, Tábua, sócia 963. Para Albino Gomes, sócio 967. Para Eduardo Martins Antunes, em Medas, Coja, sócio 972. Para Maria Albertina Diniz Jorge, na Amadora, sócia 973. Para Aurélio Gonçalves Gomes e Maria Ivone Gomes, em Mancelavisa, respectivamente, sócio 975 e sócia 976. Para José de Jesus Estrela, em Loadas, sócio 977. Para Maria Fernanda Borges, em São João da Boa Vista, sócia 981. Para Noémia Antunes, em Avô, sócia 982. Para António Pereira da Silva, na Fórnia, Piódão, sócio 984. Para Vítor Sacramento, em Casal de São João, sócio 1002. Para Domicília Marques, na Surgaçosa, sócia 1003. Para Cacilda Gonçalves, em Erganil, sócia 1005. Para Fernando de Brito Ramos, em Loriga, sócio 1014. Para um casal que se encontra em Ansariz, um casalinho muito querido, Agostinho de Jesus, sócio 1023, e Noémia Madeira Pinto, que é sócia 1024. Para Laurinda Pereira, em Loriga, sócia 1030. Para João Alberto Pinto de Jesus, em Ansariz, sócio 1047. Para José Joaquim Quaresma Sobral Gordo, em Sobral Gordo, sócio 1050. Para Adelina Maria da Conceição Quaresma, em Sobral Gordo, sócia 1051. Para Maria Alice Almeida Santos, em Porto Castanheiro, sócia 1052. Para José Augusto Rodrigues Gomes, em Erganil, sócio 1062. Para um casal em Foz da Moura, José dos Santos Costa, sócio 1073, e Maria de Jesus Costa, sócia 1074. Para Maria Delfina Loureiro, em Nandufo Tondela, sócia 1079. E por último, para Maria Emília das Neves Campos Almeida, na Quinta Nova Arganil, que é sócia 1081.

Prosseguimos com Dinis Brites e o tema Pombinhos. Dedicámo-lo a Lino Santos, em São João da Boa Vista, sócio 1087, a Maria de Lourdes Caldeira, na Peneda da Talhada, Arganil, sócio 1088, para a Melcar de Deus Antunes, em Avelar, Carapinha, sócio 1103, para Álvaro Luciano Loureiro, em Nanduf, Tondela, sócio 1105, para José António das Neves Marques e Maria de Fátima Marques, residentes em Sobral Gordo, respectivamente, sócio 1119 e sócio 1120. Para Ernesto Nunes Castanheira, em Pomares, sócio 1131. Para Manuel Ferreira, em Arganil, sócio 1150. Para a nossa amiga Adelina Domingos, em Torrozelas, sócio 1164. Para Nelson Matos Antunes e Maria Orlanda Antunes, na Sernadela, respectivamente, sócio 1170 e sócio 1171. Para Mário Almeida, em Arganil, sócio 1173. Para António Fernandes, em Negrelos, sócio 1182. Para Alcina Basílio, em Pomares, sócio 1184. Para Hortense Mendes, em Sobral Magro, sócio 1194. Para Tiago Quaresma, em Mourão, Arganil, sócio 1199. Para o presidente da Junta de Freguesia de Pomares, Amândio Diniz, em Pomares, Arganil, sócio 1200. Para Artur Antunes, em Torre Tábua, sócio 1202. Para Adelina Nis, de Feijó, ou melhor, de Soito da Ruiva, mas acho que tem Feijó, sócio 1219. Para o nosso amigo Luciano Pereira, em Vila Xancovas, sócio 1225. Para Maria Idália Oliveira, em São Pedro Arganil, sócio 1233. Para João Vicente, em Malhada, Comial, Góis, sócio 1244. Para o Grupo Etnográfico Raízes de Sobral Gordo, sócio 1249. Para António Francisco, em Sobral Gordo, sócio 1251. Para José Francisco, em Monte Redondo, sócio 1259. Para a nossa amiga Margarida Carapeta, que nos ouve em Vimieiro, Santa Combadão, e é a sócia 1262. Para Maria do Céu Almeida, na Reta das Secarias, sócia 1266. Para Maria Gracinda Pereira, em São Pedro Arganil, sócia 1268. Para Célio Viegas Rosa, em Tourigo, sócio 1288. Para o nosso querido Luizinho, Luís Manuel Dias Almeida, no Rochel, sócio 1295. Para o Grupo de Concertinas Montes Hermínios, em Vilela, sócio 1297. E para a nossa amiguinha Laurinda Campos, em Carregal do Sal, sócia 1298.

Já quase a concluir, vamos ao Escalema com o tema Chuva de Amor. Para José Nunes Fontes, em Lagiosa Azer, sócio 1301. Para Odete Francisco, em Sobral Gordo, sócia 1302. Para José Conceição Castanheira, em Porto Silvado Pomares, sócio 1303. Para Maria Márcia Castanheira, em Linhares, Solavisa, sócia 1308. Para Silvino da Rocha Cardoso, em Vila Seca, sócio 1314. Para Sebastião Santos, em Trechedo, Santa Combadão, sócio 1316. Para a nossa querida Susana, Susana Carvalho, no Agroal, sócio 1317. Para Sérgio Pereira, em Barril de Alva, sócio 1319. Para a família Moura, em França, Adelaide Moura, sócio 1324, José Moura, sócio 1325 e João Moura, sócio 1326. Para um casal que reside em Coja, Augusto Calinas Fernandes, sócio 1328 e Elizabeth Fernandes, sócio 1329. Para Arminda Rodrigues Portugal, em Saiu, sócia 1330. Para Maria de Lourdes Silva Almeida, em Monte Redondo, sócia 1337. Para Prazeres Ricardino, em Fiéis da Telha, Carregal do Sal, sócia 1339. Para Ana Maria Fernandes e Catarina Pereira, ambas residentes em Vila Chã, Tábua, respectivamente, sócia 1343 e sócia 1345. Para o nosso amigo Manuel António, em Vila Franca da Beira, sócio 1350. Para um casal que reside em Miro Penacova, Nilza Paula Nogueira, sócio 1352, e Antero Alves, sócio 1353. Para Diolinda Santos, do restaurante O Cantinho no Mocelão, sócio 1355. Para Maria de Fátima Ferrão, na Póvoa de Midões, sócia 1357. Para Teresa Ferreira, no Luxemburgo, sócia 1359. Para o seu irmão, Afonso Ferreira, também no Luxemburgo, sócio 1360. Para Manuel Rafael Abuim, na Lomba Pombeiro da Beira, sócio 1361. Para Sandra Carvalho, na Póvoa, Agroal, Pomares, sócia 1363. E por último, para António da Costa Lameiras, em Vila Franca da Beira, sócio 1364.

para concluir, queridos amigos, Daniel Sousa, é para a festa que eu vou. Daqui a pouquinho, já sabe, Peça que Toca, o programa Discos Pedidos da nossa rádio. Eu fico por aqui, um grande beijinho, um grande abracinho, continuação de uma ótima quarta-feira para todos vós.

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1: A Liga Regional Alquevense, coletividade sediada em Alqueve, Freguesia de Foques, Conselho de Arganil, vai promover uma noite de fados de Coimbra no dia 22 de agosto na sede da Liga, que contará com a participação de Diogo Mendes Trio. Os interessados em participar neste espetáculo, que terá a duração de cerca de uma hora e o preço de 12,5 €, devem inscrever-se através dos seguintes contactos: 933-182-153 ou através do 917-621-106, podendo ainda efetuar a inscrição presencialmente no café local. O município de Góis vai atribuir, no ano letivo 2026-2027, os cadernos e fichas de atividades a todos os alunos que frequentem o primeiro, segundo e terceiro ciclos do ensino básico, residentes no concelho e a frequentar o agrupamento de escolas de Góis, bem como os cadernos e fichas de atividades a todos os alunos do ensino secundário residentes no concelho. Relativamente aos cadernos, fichas de atividades para todos os alunos que frequentam o agrupamento de escolas de Góis, o município vai adquiri-los no comércio local e efetuar a sua distribuição no início do ano letivo. Para os alunos residentes no concelho de Góis, que frequentem o ensino secundário, os cadernos e fichas de atividades serão adquiridos pelos próprios no comércio local e será concedido o prazo até 30 de outubro para, mediante requerimento dirigido ao Presidente da Câmara Municipal, sejam entregues as faturas de compra desses mesmos cadernos e fichas de atividades. As referidas faturas deverão ter devidamente identificados os cadernos e fichas de atividades e deverão ainda estar emitidas em nome do aluno, sendo o reembolso efetuado até 30 de novembro deste ano. O município de Tábua continua a promover, nos meses de agosto e em setembro, um ciclo de visitas noturnas que convida a descobrir o património local através de uma perspectiva diferente e envolvente. A iniciativa integra dois circuitos urbanos, Tábua com Sara Beirão e Midões com João Brandão, onde estas duas figuras marcantes da história e da identidade do concelho assumem simbolicamente o papel de guias, conduzindo os participantes numa viagem pelos lugares, memórias e histórias que marcaram o território. O próximo circuito vai realizar-se no dia 11 de setembro em Midões, com a concentração no Largo Dom Paz, nos Correios, pelas 21h15, seguindo-se no dia 12 de setembro a concentração em Tábua, na Casa Museu Sara Beirão, onde decorrerá outro circuito pelas 21h15 também.
0: O estado do tempo nas próximas 24 horas.
1: Céu em geral pouco nublado, apresentando períodos de maior nebulosidade no litoral, em especial até ao final da manhã e para o final do dia, com possibilidade de ocorrência de precipitação fraca, em especial na região sul. Aumento temporário de nebulosidade nas regiões do interior norte e centro durante a tarde, com possibilidade de ocorrência de aguaceiros dispersos e trovoada, mais prováveis em zonas de serra. Vento fraco a moderado, sendo por vezes forte até 40 km/h nas terras altas. Possibilidade de formação de neblina ou nevoeiro matinal no litoral. Descida de temperatura, sendo acentuada da máxima no norte e centro. E foram assim as previsões do tempo para esta quarta-feira. Passe um ótimo dia com a RCA, a continuação de uma excelente semana.
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1: Olá, olá, muito boa tarde a todos. 13 minutos para lá das 18 horas, 19 de agosto de 2026, quarta-feira. Eu sou Angela Mota e estarei aqui a fazer-lhe companhia até bem pertinho das 8.
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1: É verdade, a meio da semana estamos aqui para mais um Peça que Toca. Para então eu poder passar a vossa música preferida, basta então ligar o 235-200-572 ou então o 960-313-902. O primeiro pedido é de então Ricardo Gomes, que diz: olá, boa tarde, gostaria de ouvir a música Um Jantar para Jesus, para dedicar então a mim e também para os familiares do Ricardo. Obrigada, um grande, grande, grande beijinho e uma ótima semana. Ficaremos então com esta primeira solicitação, Alexandre Faria, aqui na nossa RCA.

0: E tivemos então um jantar para Jesus a pedido de Ricardo Gomes e agora aqui em linha temos a nossa Olga que nos ouve diretamente da Torre. Olá, muito boa tarde, Olga.
1: Boa tarde, menina Angelina. Agora vamos ao leite. Há bocado foi jantar para Jesus, agora vou para o leite.
0: É verdade. Estamos quase na hora disso.
1: É verdade.
0: E então, Olga, está tudo bem consigo?
1: Está tudo bem, graças a Deus.
0: Ainda bem.
1: E aqui o meu netinho também.
0: Ai,
1: é para ele hoje.
0: Que bom, ainda bem. E então, qual o tema que vai querer escutar e a quem quer dedicar?
1: Eu quero ouvir Luís Martins, Onde o Teu Amor Me Leva. Para a menina Ângela, que está aí a atender a gente, e para toda a sua família, para aqui para o meu netinho Rodrigo Filipe, para a minha querida amiga Dulce Duarte Miranda do Corvo, para a amiga Aurora Campos, com um grande beijinho, e para a dona Dulce também, para a dona Preciosa, que hoje está de parabéns a mais o marido, aniversário de casamento, também um beijinho muito grande para eles. Para a minha amiga também, Patrocínio e marido, para a Arminda e marido, para a dona Alzira, para a mãe da Lourdinhos, para a dona Saudade, para o senhor António Albuquerque também com um beijinho e rosto, uma boa tarde, para o senhor José Fernandes também com uma boa tarde, pronto, e para agora chega para o senhor João Engenheiro com as melhoras dele, e para toda a gente que estiver a ouvir, uma feliz tarde para todos. E obrigada, e um beijinho muito grande para a menina Ângela, tudo de bom.
0: Obrigada, Olga, um beijinho também muito grande para si, o resto
1: o
0: de uma boa
1: beijinho,
0: semana.
1: Beijinho!
0: Ai, beijinhos, Rodrigo!
1: Vá,
0: beijinho, obrigada tarde, Olga, beijinho, com licença. Então vamos ficar com Onde o Teu Amor Me Leva, de Luís Martins, então a pedido da nossa amiga Olga.

0: onde o teu amor me leva aqui a passar no nosso Peça que Toca. Agora temos aqui em linha o nosso Rui. Olá, muito boa tarde, Rui.
1: Boa tarde, amiga Angela. Tudo bem contigo?
0: Está tudo ótimo. E consigo também?
1: Também, comigo está tudo. Tu agora já estás muito melhorzinha. A minha receita parece que resultou e quase imenso.
0: É verdade, Rui. É verdade, muito obrigada. E então, qual vai ser... Estavas mesmo,
1: parece que estavas gafada da garganta, estavas ali entupida.
0: É verdade. É, o fim de semana foi complicado.
1: Ah, é
0: então, qual vai ser o tema que vai querer escutar e a quem quer dedicar?
1: Aqui na Barreiros, tens de mudar a rata. É para dedicar a todas vocês, e a minha amiga que está a fazer o programa, e para o bom auditório. E quanto a essa coisa do programa, pois liga-se para mim, que depois a gente fala sobre isso.
0: Está bem, não se preocupe, senhor.
1: Quanto àquele assunto, a gente vai ter que falar uns dois.
0: Está bem. Então vá. Um beijinho muito grande e o resto de uma boa semana. Está bem, Rui?
1: Também para ti até sair.
0: Obrigada. Um beijinho. Obrigada. Com licença. Então ficaremos com Quina Barreiros, aqui na nossa RCA.

0: E foi aqui na Barreiros, a pedido então do nosso Rui, aqui na nossa RCA. Agora temos em linha o nosso João Carvalho, que é da Figueira da Foz, mas que anda pelas nossas estradas de Portugal. Não é verdade, senhor João?
1: É verdade, é verdade. Preparado para mais uma noitada, tem que ser.
0: É verdade, tem de ser, senhor João. E então, como vai? Vai bonzinho? Está tudo bem consigo?
1: Já se dormiu, agora está-se preparado para a noitada até amanhã, se Deus quiser.
0: Exatamente. E então, qual vai ser o tema que vai querer escutar e a quem quer dedicar?
1: Vamos ouvir o Lucas e Mateus, vai bem para ficar. É para indicar a todo o auditório geral. Lá apertado lá mais tempo, então eu preciso de entrar e respeitar para todos. Quem fosse casado aqui cá, num descanso, quem continuar a trabalhar como hoje. Tem que ser.
0: Exatamente, João. Olha, um beijinho muito grande e o resto de uma boa semana para si, está bem? Obrigada, um bom trabalho, João. Obrigada, com licença, com licença. Vamos ficar então com o Lucas e Mateus com este tema Vem para Ficar. Logo a seguir teremos então a nossa publicidade das 18h30 e depois continuaremos então com o nosso programa Peça que Toca.

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9: E já passam 41 minutos para lá das 18 horas, 19 de agosto de 2026, quarta-feira. Eu sou Angela Mota e continuo aqui a fazer-lhe companhia até bem pertinho das 20 horas. Agora, aqui em linha temos o nosso amigo António. Olá, muito boa tarde, António.
10: Opa! Opa, Angela!
9: Então, como você vai?
10: Eu vou bem, olha. É um dia cada vez.
9: Ainda bem, António. E então, qual vai ser o tema que quer escutar e a quem quer dedicar?
10: É um certo saias, perguntei.
9: Sim, senhora. E quer dedicar a quem?
10: Olha, a minha esposa, que tenho muito estudo igual a mim, a minha filha Carla, a minha filha Nusa, a minha netinha Beatriz e Benedita, para os dois genros, para o José e para o Zé Mourinho, e para a minha família, o Leúdo de Gazaveira e o Viadol, também os meus cunhados, a minha irmã, e para o meu grande amigo Jorge Minhoto, e para a menina Ângela, a continuação um bom programa.
9: Muito obrigada, Sr. António, um beijinho muito grande para si e também uma boa semana. Ok? Obrigada.
10: Está tudo bem.
9: Obrigada, um beijinho grande. Tchau, com licença. Boa semana. Obrigada. Então vamos ficar com sete saias, a pedido então do nosso amigo António.

0: E tivemos então sete saias aqui na nossa RCA com o tema Maneio. E agora em linha temos o nosso amigo José, que nos ouve diretamente de Pombal. Olá, muito boa tarde, senhor José.
1: Boa tarde.
0: E então, como vai? Está tudo bem consigo?
1: Tudo bem, obrigado. E senhora também?
0: Também, está tudo ótimo, obrigada. E então, qual vai ser o tema que quero escutar e a quem quero dedicar?
1: Olha, eu queria ouvir o José Cabra, deixei tudo por ela, e é para dedicar à Carla Patrícia do Pedrógão do Pranto Soura, e é para dedicar a uma menina que é a Beatriz, que está vivendo em Leirosa, que é funcionária sempre de Carriço, com um beijinho também, e é para dedicar ao Sr. António Matos, Pombal, e ao Sr. Maurício, da figurinha pequena Pombal, e para você ir para a rádio, um muito boa tarde.
0: Obrigada, Sr. José. Um beijinho muito grande para si e também uma ótima semana.
1: Igualmente, obrigado.
0: Obrigada, um beijinho grande. Obrigada, Sr.
1: Também,
0: José.
1: tchau.
0: Obrigada, obrigada. Com licença. Então vamos agora ficar com Zé Cabra com este tema. Deixei tudo por ela.

0: E faltam 9 minutos para as 19. Zé Cabra aqui na nossa RCA. E agora temos diretamente de Carregal do Sal o nosso amigo António. Olá, muito boa tarde, António.
1: Olá, Ângela. Tudo bem? Tudo bem?
0: Está tudo bem. E consigo também?
1: Também.
0: Ainda bem. Então, senhor António, qual vai ser o tema que quer escutar e a quem quer dedicar?
1: Vamos ouvir os sons e tradições do Alba. O tema, o seu fado. E sim, para ser breve, olha, dedico a todos os meus amigos e amigas mais presentes, a toda a grande comunidade da nossa cidade de Aranil, que somos muitos, ainda bem, e adoro essa rádio, já há uns anos, e para a Ângela, com muito carinho, um beijinho do tamanho do mundo, e que a vida faça sorrir da felicidade.
0: Obrigada, António. Obrigada mesmo, de coração. Obrigada. Um beijinho muito grande e o resto de uma boa semana. Está bem, António?
1: Muito obrigada.
0: Obrigada. Com licença. Obrigada. Então vamos ficar com o fado, um bocadinho de sons e tradições do Alva, a pedido então do nosso amigo António.

0: E tivemos então sons e tradições do Alva aqui na nossa RCA. E agora aqui comigo em linha tem a nossa Maria Fernanda. Olá Maria, tudo bem consigo?
1: Olá, boa tarde.
0: Olá, está tudo bem?
1: Comigo está sempre tudo bem.
0: Ainda bem.
1: Ouvindo vocês e desse lado, ouvindo essas vozinhas tão, tão, tão queridas e desse lado, tão simpáticas, ainda fico melhor.
0: Oh, obrigada Maria, obrigada mesmo, de coração.
1: Gosto mesmo de as ouvirem.
0: Obrigada, obrigada. E qual vai ser o tema que hoje vai querer escutar e a quem quer dedicar?
1: Ora, eu quero ouvir o Grupo Coral Portela, Eu Ouvi o Passarinho, para me dedicar a todo o auditor que se encontra aí, mas em especial para vocês todas que estão a fazer o vosso programa. É tudo.
0: Muito obrigada. Muito obrigada, Maria. Um beijinho muito grande para si e uma ótima semana, está bem?
1: Igualmente para si, que eu também gosto muito de ouvir.
0: Obrigada, obrigada.
1: Todas.
0: Obrigada e obrigada pelo carinho, Maria. Um beijinho, beijinho. Uma boa semana, obrigada. Vamos então ficar com o grupo Cantar Portel, com o tema Eu Ouvi um Passarinho.

0: São 19 horas.
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10: Olá, olá, 8 minutos para lá das 19, 19 de agosto de 2026, quarta-feira. Eu sou Angela Mota, estarei aqui a fazer-lhe companhia até bem pertinho das 8 e já estou aqui, então, a fazer o nosso programa Peça que Toca desde as 18 horas. Pode sempre ligar o 235-200-572 ou então o 960-313-902, assim como fez o nosso amigo João. Olá, Sr. João, está tudo bem consigo?
11: Vai-se andando e por aí.
10: Também, está tudo bem, Sr. João, um diazinho de cada vez. Não é verdade?
11: Tem que ser.
10: E então, qual vai ser o tema que quer escutar e a quem quer dedicar?
11: A Ágata, a bendita Nossa Senhora.
10: Sim, senhora, dedicado a quem? Se assim quiser, claro.
11: A dedicar à Dona Esmeralda de Nelas, que deu a saúde, assim como para a Helena do Vilar, para a Aldina Rosa de Mouquim, para as minhas irmãs, para as minhas afilhadas, para os meus sobrinhos, o engenheiro de Carvalho e o filho, o Ricardo no Luxemburgo, a Marisa em Balda na Justa, o Zé Fernandes em Torais e o Alípio Costa no Casalito de Penacova. Vocês aí todos da rádio, principalmente para a gente que está a fazer o programa, muita saúde, um resto de uma semana feliz, fica com Deus. um beijo com todo respeito, até amanhã e muito obrigado.
12: Obrigada, Sr. João. Um beijinho muito grande para si, o resto da boa semana e as melhoras, está bem?
11: Obrigado.
12: Obrigada, um beijinho grande, Sr. João, com licença.
10: Obrigada. Então vamos ficar com a Ágata, com este tema, Amiga Nossa Senhora.

0: Já faltam 46 minutos para as 20 horas. Pode sempre ligar o 235-200-572 ou então o 960-313-902, assim como fez a nossa amiga Aldina Rosa. Olá, muito boa tarde, Aldina.
1: Boa tarde, minha Anja, como está?
0: Está tudo bem, e consigo também?
1: Como ao costume, mas está mais fresquinho hoje, mas está-se melhor um bocadinho.
0: Exatamente, hoje já quase respira melhor do que ontem.
1: É isso, é verdade.
0: E então, Aldina, qual vai ser o tema que quer escutar e a quem quer dedicar?
1: O Alexandre Faria, meu velho pai.
0: Sim, senhora, e dedicado a quem?
1: Olha, sim, à família, às suas colegas todas de trabalho e a familiar também. Vou dedicar ao Sr. João Anjinha, presidente da Pena Cova, ao Sr. José Manqueiras. Vou dedicar à Glória Sangue com a senhora também para ela. Vou dedicar para todas as pessoas que participam aí, sem exceção de ninguém. Muita saudinha para todos. Que esteja de aniversário, tenha um dia feliz. E em especial hoje também para os bombeiros que andam a combater o fogo. E olha, tudo bom e muito obrigada.
0: Obrigada eu, Aldina. Um beijinho muito grande para si. O resto de uma boa semana, está bem?
1: Obrigada,
0: obrigada, obrigada, com licença, obrigada, obrigada. Então ficaremos com o velho pai, meu velho pai, de Alexandre Faria.

0: E tivemos então a música Meu Velho Pai. Agora, aqui em linha, temos uma bebezinha, a nossa Preciosa, que nos ouve diretamente de Coimbra. Olá, Preciosa, está tudo bem?
1: Está, e com a Dona Ângela também?
0: Também, está tudo ótimo. E consigo?
1: Também, vai sendo.
0: E então, qual vai ser o temazinho que quer escutar e a quem quer dedicar?
1: É o anel de noivado do Tiro de Mira. Hoje é só para mim e para o meu marido.
0: E muito bem.
1: Estamos de aniversário.
0: E muito bem. Um beijinho muito, muito, muito grande. Parabéns para os dois, está bem?
1: Obrigada.
0: E quantos
1: obrigada.
0: Muitos?
1: Beijinho.
0: Um beijinho muito grande.
1: Casa,
0: obrigada. Obrigada. Obrigada. O resto de uma
1: beijinho,
0: semana. Obrigada.
1: Tchau,
0: com licença. Então ficaremos com o Trio Admira, com este tema Anel de Noivado, especialmente para a nossa Preciosa e também para o seu companheiro.

0: Foi Trio Admira com o tema Anel de Noivado, 6 minutos para as 19h30. E agora aqui em linha temos o nosso Luís, que nos ouve diretamente da Avó. Olá, muito boa tarde.
1: Boa tarde, amiga.
0: E então, como vai, Luís? Está tudo bem consigo?
1: Tudo bem consigo.
0: Também, está tudo bem. E então, qual vai ser o tema que vai querer escutar hoje e a quem quer dedicar?
1: Olha, vai ser Marco Rodrigues de Ligarinha.
0: Pronto. Sim, senhora. E dedicado a quem?
1: Olha, vai ser para a Filarmónica, que fez daqui há dias 160 anos, que era para ter dedicado para lá. E esqueceu-me. Pronto. E para a Tuna, e para todos que estão a ouvir, e para uma aniversariante, e pronto. E para si, claro.
0: Obrigada. Obrigada, Luís. Então, um beijinho muito grande e o resto de uma boa semana, está bem? Obrigada. Um beijinho. Com licença. Então, vamos chegar com o Marco Rodrigues, com o tema Trigueirinha.

0: Então, trigueirinha aqui a passar na nossa RCA, 4 minutos para as 19h30 e em linha temos a nossa Laurinda Alves. Olá, muito boa tarde, Laurinda.
1: Boa tarde, minha anjo.
0: E então, está tudo bem consigo?
1: Está tudo.
0: Ainda.
1: 130.
0: Ainda bem. Ainda bem que sim, Laurinda. E então, qual o tema que vai querer escutar e a quem quer dedicar?
1: É sim, o tema que eu quero escutar é a nova canção da minha amiguinha Magda Sofia, para dedicar para os fiéis da telha, para carregar o sol, para parada, sim, para parada, para a sujão de areias, para o cantinho da pastorinha, para papires e para a chamada, que é o sítio onde eu estou, e até amanhã, se Deus quiser.
0: Muito obrigada, Laurinda, um beijinho muito grande para si, está bem? E o resto, uma boa semana.
1: Obrigada, igualmente.
0: Obrigada, um beijinho muito grande.
1: Tchau.
0: Obrigada, com licença, Laurinda, obrigada. Então vamos ficar com Raiz da Minha Essência, que é tema este de Magda Sofia.

E tivemos então a nossa Magda Sofia Reis da Minha Essência aqui na nossa RCA. E agora temos aqui em linha um novo sócio que já é recente aqui na nossa família RCA, o nosso António. Olá, Sr. António. Tu sim? Sr. António? Tô. Oh meu Deus, infelizmente o Sr. António foi abaixo. Pronto, olha, eu sei que o Sr. António era de Cascais e que estava aqui também muito feliz a falar comigo no off, que era a primeira vez que ia conseguir entrar no nosso programa. Infelizmente foi abaixo, não sei se foi da parte dele ou se foi daqui. Pronto, olha, Sr. António, foi um prazer poder falar consigo e bem-vindo então à nossa família RCA, a si e também à sua esposa. O Sr. António pediu então aqui um Barreiros com o tema A Garagem da Vizinha. Um beijinho muito grande, Sr. António, está bem? Para si e também para os seus e umas boas férias.

0: A garagem da vizinha de Kim Barreiros aqui a passar na nossa RCA, a pedido do nosso amigo António de Cascais e que está aqui de férias, que tem aqui casa também em Tondela. Agora ficaremos com a nossa amiga Ana Paula, que está aqui em linha. Olá, muito boa tarde, Ana.
1: Boa tarde.
0: Então, está tudo bem consigo?
1: Está aí consigo.
0: Também, está tudo bem.
1: Tudo bem?
0: Está tudo
1: estava
0: ótimo.
1: A tentar ligar, nunca mais me atendiam.
0: Pronto, mas já atendi, está tudo bem. Atendi, salvo seja, a máquina, já, a mesa já a escolheu e eu consegui falar consigo.
1: Sim.
0: Não é verdade? E então, Ana, qual vai ser o tema que quer escutar e a quem quer dedicar?
1: O Mel Monteiro, a escoteca.
0: E a quem quer dedicar?
1: Para o João Batista, para a Rosa Martim, para o meu marido, para as minhas meninas, aí para a sua rádio, para vocês todos e para a minha família toda.
0: Bem, um beijinho muito grande para si, Ana, está bem?
1: Também.
0: E uma boa semana, está bem?
1: E para si também, bom trabalho.
0: Obrigada, vá. Beijinho grande.
1: Beijinho, obrigada.
0: Obrigada, com licença. Então ficaremos com o Nel Monteiro com o tema Bronca na Discoteca. Bronca na Discoteca.

0: Nel Monteiro aqui a passar o nosso programa Peça que Toca, e agora aqui em linha temos a nossa Fernanda Gonçalves. Olá, muito boa tarde, Fernanda.
1: Olá, está tudo bem?
0: E então, está tudo bem?
1: Está tudo bem, está tudo. Estou de férias, está bem.
0: Ainda bem, Fernanda.
1: Ao pé dos netos e filhas, né? Então, está bem.
0: Ai, que bom, que bom, que bom, que bom. Ainda bem que sim. E então, qual vai ser o tema que vai querer escutar e a quem quer dedicar?
1: Queria ouvir a Roseira Enxertada, e é para dedicar às minhas filhas, genros e netinhos, ao meu irmão, cunhada e sobrinhas, também na Alemanha, à minha prima Esmeralda, nelas, mãe, com as melhoras, para si, para toda a sua família, para todos que fazem parte dessa bela rádio, para a Fernanda Pinto e para todos os que nos estejam a ouvir. Amigos e amigos, tudo bom.
0: Obrigada, Fernanda.
1: E para si, olha, um bom resto de bom dia, está bem? Bom regresso a casa.
0: Sim, senhora, muito obrigada.
1: Ah, e para outra vez, a gente está mais perto uma da outra.
0: É verdade, é verdade, é verdade. Deus queira que sim, Deus queira que sim, dona Fernanda.
1: Olha, eu hoje liguei, amanhã não posso ligar, só amanhã faço anos.
0: Pois,
1: pudesse ficar aí uma nota, depois...
0: Eu posso deixar aqui uma nota de que a dona Fernanda faz anos, exatamente. A única coisa que nós fazemos no nosso programa Peça que Toca é que quem liga, por exemplo, quem ligou hoje não poderá ligar amanhã, mas pode ligar na sexta, está bem?
1: Pronto, por isso é que eu estou a dizer, amanhã depois me pode passar uma música, mas...
0: Sim, eu deixo aqui uma nota de que a dona Fernanda faz anos, está bem?
1: Pronto, está bem.
0: Obrigada.
1: Muito obrigada, prazer em ouvi-la. Está bem?
0: Ora, é essa, um prazer foi meu poder falar consigo. Obrigada, com licença, com licença. Obrigada. Então vamos ficar com Roseira Enxertada, de Hélder Batista, e também o trio dos Boémios.

E tivemos Roseira enxertada aqui então na nossa RCA. Vamos ao nosso último pedido de hoje, de Rui Cruz, que diz: boa tarde, sou o Rui Cruz de Gramaço, Oliveira do Hospital, e gostava de ouvir Sara Correia e Pedro Brunhosa com o tema Que o Amor Te Salve Nesta Noite Escura, para dedicar a si e a todo o auditório. Obrigada, Rui, um grande beijinho e uma ótima semana.

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0: E tivemos então Pedro Brunhosa e Sara Correia aqui a fechar o nosso programa Peça que Toca. Faltam 7 minutos para as 20, mas como repararam, às 19h30 não lancei o bloco da publicidade, para então lançá-lo agora e também para me despedir de vocês. Amanhã e sexta-feira não serei eu que estarei aqui a fazer o programa Peça que Toca, mas quero que saibam que é sempre um privilégio estar aqui deste lado e poder falar com cada um de vós. Um grande, grande, grande beijinho, um resto de uma boa semana. Eu sou Ângela Mota.
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10: São 20 horas.

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Bom, e antes de avançarmos, quero anunciar-vos o correio que tinha aqui na minha, minha escrivaninha. O Sr. João Engenheiro de Carvalhal de Mansouros fez o favor de atestar o seu depósito para o domingo. É verdade, Sr. João Engenheiro, penso que ainda não estava assim com o depósito muito fundo e deixou mais um contributo para continuar connosco. Pois, e disse bem, o Sr. João Engenheiro ainda tinha uma quantidadezinha no depósito que ainda não ia parar tão rapidamente, mas quer reforçar, e então mais um aninho a andar connosco, além do mês que ainda vai vencer. Sr. João Engenheiro, Carvalhal de Mansouros, Penacova, muito obrigado em nome da nossa rádio e em meu nome pessoal também, por gostar de fazer parte dos ouvintes de domingo à noite.

Queridos ouvintes, vamos dar início então ao nosso programa de hoje propriamente dito. Quero-vos dizer que já há muita gente a dizer que está aí e eu não tardo nada que vá anunciar o primeiro grupo da noite para dizer que vocês estão aí. Portanto, continuo. A da toxina não deu, se já deu tão dados, se eles estão cá registados, para fazer parte de grupos das pessoas que esta noite vão estar comigo em sintonia com o Rádio Clube de Arganil. Então, música alegre, como sempre, às quartas-feiras.

festas e romarias. Pois, e então fui buscar a Helena Correia neste mês de agosto em Portugal. Tenho feito assim todo o mês de agosto, abrir os programas de domingo, e, ou pelo menos passei aos domingos e às quartas-feiras, cantigas que nos falam de agosto. Vou ver se não me esqueço de fazer isto até ao fim de mês, está bem? Então continuamos, porque... Ah, não, vai já o primeiro grupo, que já tenho aqui dois organizados. Vai já o primeiro grupo. Então quero saudar a Sra. Dona Lourdes Santos, em Guimarães de Tavares, ali para as bandas de Mangualde. Boa noite, Dona Lourdes. O meu amigo Fernando Almeida, que está no Rochelle. Olá, Fernando. Também o Orlando que está na Lomba, e a esposa Lourdes. Boa noite, querido amigo. Ainda a Dona Fernanda, que está em Lourosa, ouvinte assídua, Dona Fernanda. O meu amigo Amaral, que anda lá com as ovelhas. Olha, já está o sol posto. Ó Amaral, tu não te atrases, porque senão ainda perdes alguma. Então, e os borregos vão aparecendo, ok? Então, um grande abraço para o Amaral e para a família. Está lá para as bandas de Viseu, anda no pastoreio, de certeza. Senhor Mário Antunes, Santa Ovaia de Tondela. Ainda também a minha querida vizinha Aida Silva. Hoje veio cedinho, ó menina Aida, hoje não falhou. Um abraço para a menina Aida. Também a Dona Arcelinda em Sinde, querida ouvinte, benemérita da nossa rádio. Olá, amiga Arcelinda, que esteja bem a escutar o meu programa, está bem? E agora é a vez de saudar o Sr. José Dias, que está em Travanca de Lagos. Olá, amigo José Dias. Também o Sr. Luís Martins e a menina Cristina estão em Queluz a escutar-nos. E com este casal, amigo Luís e Cristina, terminamos o primeiro grupo. Daqui a pouco há mais. Vamos continuar com este tipo de música que só à quarta-feira aparece no programa do Abel Fernandes.

bem bonitinho este Ritmos do Sul, ó Rosalinda. Bom, mais uma cantiguinha para depois, logo a seguir, termos mais um grupinho já organizado para ir para o Are.

Ora, então lá vai mais uma rodada, mais um grupo de amigos que já disseram que estão aí, o Sr. Alberto Martins e a Sra. Dona Lúcia Simões na Reboleira, que estão a copiar-nos através da internet, também o meu amigo e Sr. Orlando e a Dona Alice, que estão nas Torrozelas, uma boa noite para este casal amigo, também Dona Maria Pereira em Mangualde, não falha, Dona Maria Pereira, uma boa noite, muito obrigado por estar connosco, também uma querida amiga, muito amiga, a menina Alzira Silva, que está na Aveia. Nalzira, boa noite. Senhor João Engenheiro Carabalhal de Mansoura, já aqui falámos hoje, porque nos escreveu, é verdade, atestou o seu depósito, reatestou o seu depósito, Senhor João Engenheiro Carabalhal de Mansoura, uma boa noite para si. Amigo José Fernandes está em Torais, no Conselho de Ceia, também no Conselho de Ceia, na Vila de São Romão, o senhor Alexandrino, uma boa noite para lá. Também a Ana e o Zé da Ana, meus queridos amigos que estão aqui da banda de cima da barreira, da banda de baixo da Portelinha. E também a Dona Maria do Patrocínio, seu esposo, que desta feita estão em Quintela Tábua. Graças a Deus que há descanso, pelo menos estar em casa é muito bom, não é, Dona Maria do Patrocínio? Para si, para o seu esposo, votos de muito boa noite e franca recuperação para... se calhar amanhã ou depois à almoço aí vão eles, não é verdade? Também a Dona Alice Costa, que está em Oliveira do Hospital. Boa noite, Sra. Dona Alice. E posto isto, uma cantiguinha mais. Como vocês sabem, gosto muito de trazer António Mafra, ainda que seja muitas vezes a repetir os temas que passei há um ano, mas António Mafra é António Mafra.

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Ora bem, cá estamos a andar com esta música bem alegre, com certeza para aqueles que são mais perspicazes, repararam que era o conjunto Maria Albertina. Sabem como é que se chama este tema? Os Teus Cabelos de Sol. Ah, mas esta versão do conjunto Maria Albertina é o moderno, não é aquele dos anos 60, não senhora? Esse era o da Ave Maria do Coração. Bom, vamos continuar até que eu componha aqui mais um grupo e olhem, sabe para o que me deu? Para ir buscar a Marisa num tema que eu gosto muito na voz da Amália, mas que ela também canta muito bem.

não vos disse que também ficava gira na voz da Marisa o esse lá ao Sr. Vinho. E não menti. Bom, vamos aqui a mais um grupo de pessoas que já disseram que estão aí. Sra. Dona Lucinda Costa, ali para as bandas de Coimbra. O meu amigo Mário Almeida, de quem já falei logo no início do programa, a justificar que não ligassem para o telefone dele, pois ele não está aqui. Então, para o Mário Almeida, que acaba de dar o seu toque lá de longe, para o Mário Almeida e para a Sra. Dona Maria, sua esposa, votos de muito boa noite e, sobretudo, saúde. Também a minha vizinha Cacilda Gonçalves. Boa noite, menina Cacilda, que esteja tudo bem consigo. A menina Adelina das Torrozelas. Olá, Adelina. Então vamos ter festa no fim de semana, não é verdade? Pois é. Se Deus quiser e tiver saúde e ainda tiver joelhos que me ajudem, aí lá e corranjo, está bem, Adelina? Então também o Sr. Jorge e a Dona Hilda Nunes, que estão no casalinho de Tábua. Olá, olá. Este casal também está sempre a escutar-nos, Sr. Jorge e Dona Hilda. Sr. António Albuquerque, Oliveira de Conde, ouvinte assíduo dos meus programas, viva a Sra. Albuquerque. Dona Leonor Pinto está em coja, eu hoje veio mais cedinho, às vezes é assim mesmo a queimar ou já depois da hora, da primeira hora, mas hoje a Dona Leonor veio a tempo e horas. Sr. meu amigo Joaquim Egas, casal das Brancas, Sor, sei que está à escuta. Uma boa noite para o amigo Egas e para a sua família, com destaque para a sua extremosa filha. Amiga Dona Dulce Duarte, em Miranda do Corvo. Dona Dulce, boa noite. Também ainda a Sonzinha, que está em São Romão com a família. E, finalmente, o Sr. Ferreira, de Mansores, São Pedro... Maçarocas, qual Mansores? Mansores é outro senhor que já falei hoje duas vezes dele. Senhor amigo Ferreira, Maçarocas, São Pedro Sul, uma boa noite para si, que esteja bem disposto. Bom, todo o tempo se fizeram cantigas às sogras. E todo o tempo, realmente, dizem quase sempre mal das sogras. Mas por que será? Pois olha, eu tenho aqui uma cantiga que diz que quero bem à minha sogra. E essa, hein?

Pois é, o Trio Cláudio, não quero bem à minha sogra, um grupo que eu gosto muito também de passar, um grupo de baile que tem andado por aí, nas nossas festas, é verdade. Ele está sediado lá para as bandas de Lisboa, mas quando é o mês de agosto sempre intervém aqui em algumas festas da Serra do Açores. Bom, e porque estamos a falar em grupos que fazem as pessoas dançar, sabem quem fui buscar e que já não passa há algum tempo? A Magda Sofia, num tema bem alegre, Casa da Mariquinhas.

Pois é, e agora tenho que, pois, pedir aqui desculpa a uma senhora, uma ouvinte muito querida e amiga dos meus programas, porque quando é ao princípio caem aqui uns atrás dos outros, pum, pum, pum, uns em cima dos outros. E às vezes falha, e quando há uma revisão é que às vezes dou por ela. Pois é, foi assim que aconteceu ao toque da dona Leonil da Foz da Moura, que é sempre das primeiras, e veio naquela molhada que são muitos, e saltei uma linha. Sou dona Leonil, peço muita desculpa, mas olha que não foi por mal, vocês sabem que eu gosto muito de vocês. Então, para a dona Leonil, simpaticamente também tenho que falar no senhor Carlos, que estão os dois na Foz da Moura, um chico coração, está bem? Daqui a pouco, de certeza, tenho o toque do senhor Carlos também para falar. Por agora, já que estamos a dançar, vamos dançar ao som da banda Lusa.

Agora vou saudar o Sr. Manuel Pinto, que está em Lourosa. Boa noite, Sr. Manuel. A Sra. Dona Helena do Vilar, que tocou cedinho agora também. Dona Helena, boa noite. Sr. Carlos Lopes, eu vos disse há um bocadinho, já tinha aqui. Sr. Carlos Lopes e Sr. Dona Leonil de Foz da Moura mais uma vez. E, finalmente, a menina Olga da Torre. Quero-vos dizer também, aproveitando a estar aqui com a voz, no ar, que o Grupo Folclórico da Região de Arganil, a propósito de eu falar há bocado com a minha amiga das Torrezelas, que ia lá no sábado, a Adelina, pois o Grupo Folclórico da Região de Arganil vai atuar na Festa das Torrezelas no sábado e no domingo na Festa do Sarzedo. Ah, pois, esteve na segunda-feira nos Cepos, enfim, esteve também no Rochelle. Olhem, tem corrido seca em meca, começou a dizer-se, este ano realmente é atuações à molhada, como eu costumo dizer. E não acaba aqui, porque ainda vamos ao Casal de São José, é verdade, sim senhora. Então, para todos vós, eu quero dedicar esta moda do meu rancho, pode ser, e de forma a também presentear as comissões de festas que este ano convidaram o Grupo Folclórico da Região de Arganil.

Pois é, queridos amigos, e é com este Viradeira Velha do Grupo Folclórico da Região de Arcanil que terminamos a primeira hora do programa de hoje. Quero convidar-vos a ficarem para a segunda hora, logo após o sinal horário, noticiário regional e compromissos comerciais. Eu voltarei para mais um tempinho de música de Portugal, música muito alegre, porque não há realmente tempo para o povo a cantar e a versejar, mas cantigas, essas vai haver com certeza. Então até já!

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1: A rede de bibliotecas do Conselho de Arganil, ao longo do ano letivo 2025-2026, dinamizou 809 sessões de promoção da leitura e das literacias nas bibliotecas escolares, disponibilizando também cerca de 3 mil empréstimos de livros, trabalho que se traduziu na conquista de 2 primeiros lugares no concurso intermunicipal de leitura da região de Coimbra. Os resultados da atividade realizada no ano letivo transato foram apresentados na reunião anual do Grupo de Trabalho da Rede de Bibliotecas, destacando a Câmara Municipal de Arganil, que os mesmos refletem o investimento contínuo do município e o trabalho desenvolvido em estreita articulação com o agrupamento de escolas, contando igualmente com a colaboração da Associação de Pais e de outros parceiros da comunidade educativa. Refira-se que a rede de bibliotecas do Conselho integra 11 bibliotecas, 2 públicas e 9 escolares, que trabalham de forma articulada para promover o acesso à leitura, à informação e ao conhecimento em todo o concelho. Em Tábua, no próximo domingo, dia 23 do corrente mês, vai haver cinema ao ar livre para toda a família na Praça da República. Assim sendo, vai ser apresentado o filme Mínimos e Monstros pelas 21h30 em versão portuguesa. A entrada é gratuita, sendo que para assistir à ação é apenas necessário levantar previamente uma pulseira no Centro Cultural de Tábua. A Senhora da Ribeira, em Santa Combadão, está nomeada para o galardão Praia Fluvial do Ano, uma iniciativa do Guia das Praias Fluviais que distingue espaços de excelência para desfrutar da natureza e que valoriza os destinos de turismo sustentável no interior do país. Conhecida na região e em todo o país pelo seu amplo espelho de água e pela diversidade de atividades que proporciona, a Senhora da Ribeira é um dos lugares de referência do Conselho de Santa Combadão para desfrutar do rio e da paisagem. Refira-se que os interessados devem votar nesta praia até dia 31 de agosto. O município de Mortágua continua a investir na melhoria da rede viária municipal e no reforço das condições de segurança para os utilizadores. Assim sendo, dando continuidade a esta estratégia, a Câmara Municipal procedeu à substituição integral e à modernização do sistema de semaforização existente ao longo da Avenida do Reguengo. Este novo sistema, segundo a autarquia, incorpora tecnologia LED, garantindo maior durabilidade e eficiência energética. Destacando que esta medida visa reforçar a regulação do tráfego em termos de moderação da velocidade e a segurança rodoviária numa artéria que registra uma grande circulação, incluindo o pedonal, a Câmara Municipal acrescenta que vai servir várias localidades e de ligação à Vila de Mortágua.
0: O estado do tempo nas próximas 24 horas.
1: Céu em geral pouco nublado, apresentando períodos de maior nebulosidade no litoral, em especial até ao final da manhã e para o final do dia, com possibilidade de ocorrência de precipitação fraca, em especial na região sul. Aumento temporário de nebulosidade nas regiões do interior norte e centro durante a tarde, com possibilidade de ocorrência de aguaceiros dispersos e trovoada, mais prováveis em zonas de serra. Vento fraco a moderado, sendo por vezes forte até 40 km/h nas terras altas. Possibilidade de formação de neblina ou nevoeiro matinal no litoral. Descida de temperatura, sendo acentuada da máxima no norte e centro. E foram assim as previsões do tempo para esta quarta-feira. Passe um ótimo dia com a RCA, a continuação de uma excelente semana.
2: Vamos passar a difundir uma informação que nos veio do grupo funerário Abel Fernandes e Funerária do Alva. Dão-nos conta que faleceu em São Mamé de Louravão Penacova José António Rosário da Silva, de 58 anos. O seu corpo repousa em câmara ardente na capela de São Mamé, de onde serão celebradas as ecas fúnebres amanhã, quinta-feira, pelas 10h30, findas as quais irá a sepultar no cemitério de São Mamé. Volto a repetir, faleceu em São Mamé de Louravão Penacova José António Rosário da Silva, de 58 anos. O seu corpo encontra-se em câmara ardente na capela de São Mamé, sendo que amanhã serão celebradas as ecas fúnebres pelas 10h30, findas as quais irá sepultar no cemitério de São Mamé. Acabamos de divulgar uma informação que nos veio do grupo funerário Abel Fernandes e Funerária do Alva. Apresentamos à família enlutada sentidas condolências.
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Ora, e cá estou eu de volta para mais uma horinha convosco. Não é bem uma hora, são para aí 3/4 de hora, mas pronto, é o que é. Bom, e começamos com Augusto Canário e o Vida da Mulher de Viana. Isto porque estão a decorrer as festas de Viana do Castelo. Hoje foi o grande desfile das mordomas. Que bonito é aquele cortejo. E são dezenas, centenas de raparigas e mulheres vestidas à maneira de Viana que fazem um cortejo lindo, lindo, lindo. Pois é, é a rainha das festas, das feiras e festas e romarias de Portugal, são as festas e as feiras de Viana.

Pronto, e porque realmente estas cantigas do norte de Portugal são bonitas, para conservar a saudade, vamos ouvir ainda de Augusto Canário, mas num êxito da cidadã Amália Rodrigues, Havemos de ir a Viena. É um tema de Pedro Homem de Melo que é muito bonito, muito bonito. Eu gosto imenso para fazer conservar a saudade.

Pois é, queridos amigos, querida gente que acompanha os meus programas, pois todos nós temos a nossa história de vida. Uns mais longa, outros com menos peripécias, mas todos nós temos a história da nossa vida. Quis realmente o Rádio Clube de Erganil fazer eco junto dos ouvidos de um amigo da nossa rádio no mérito, o Sr. Joaquim Egas, e quis também o destino que ele estivesse na sua história de vida ligado à Serra do Açor, através da sua professora de instrução primária, a Sra. Dona Maria da Conceição Ribeiro Nobre Matias, que era da Malhada Chã. Só aqui uma correção, senhor e querido amigo Egas, Malhada Chã pertence ao Conselho de Erganil, Freguesia de Piódão. Poderia muito bem, isso eu não vou desmentir, porque já a Moura da Serra aconteceu assim, Moura da Serra foi do Conselho de Oliveira do Hospital e hoje é do Conselho de Erganil, pode acontecer realmente que nesse tempo a Malhada Chã pertencesse a Vide e Conselho de Ceia. Hoje Malhada Chã é do Conselho de Erganil. A estrada que se usa para a Malhada Chã, às vezes, ou pode ser, por Vide, que é no Conselho de Ceia, porque ao tempo a estrada da Serra aqui do Conselho de Erganil era muito má e esta que era por Vide era um bocadinho melhor, embora sendo má também. Portanto, com certeza que a senhora professora Maria da Conceição Ribeiro Nobre Matias já não viverá, mas se alguém da Malhada Chã nos estiver a escutar, se calhar até ainda se lembra da professora Maria da Conceição. De qualquer forma, esta é um passo da história de vida deste nosso ouvinte, senhor Joaquim Egas, que realmente tem como paixão o ter tido uma distinta senhora, uma distinta professora da Serra do Açor, que lhe ensinou as primeiras letras e o ensinou a escrever de uma forma que só eu é que vos posso dizer, porque está aqui com uma missiva, com uma carta, com uma caligrafia que hoje já não se usa. Letra quase desenhada. Está de parabéns este querido amigo e recebeu a instrução perfeita desta nossa professora da Serra do Açor. Também quis realmente que se cruzasse no caminho, na vida deste querido amigo, um senhor que era natural de Lagares da Beira, do Conselho de Oliveira do Hospital, que era o senhor António Cerca, salvo ele é assim, Cerca. Pois este senhor foi trabalhar lá para a zona de Soure. Noutro tempo a gente andava realmente por força do destino, por força da vida, que não era fácil, tinha que se deslocar muitas vezes para locais um pouco mais longe da nossa terra para ganhar o pão de cada dia. E então diz-nos o senhor Egas que este senhor foi a pessoa que o ensinou a trabalhar a terra. Que bonito, hein? Que bonito. Dois testemunhos aqui do Sr. Egas, de Casal das Brancas, que se cruzam com a Serra do Açor. A professora e o querido amigo que trabalhava na agricultura, o Sr. António Cercas, de Lagares da Beira. Bom, posto isto, dar os parabéns mais uma vez a este nosso ouvinte amigo e benemérito da nossa rádio, com um abraço realmente muito forte para ele, para a filha e para os restantes familiares, e fica aqui realmente aquilo que o nosso querido amigo retratou sobre parte da sua vida. Um testemunho muito bonito. Para ilustrar esta

realmente este trecho, esta prosa, este currículo de vida deste nosso querido amigo, eu vou passar aqui os pastores de São Romão na vida de pastor, realmente em honra daqueles que também guardavam gado naquele tempo e que deambulavam, mas que no verão morejavam na Serra da Estrela. Gente que também tem a ver com o campo e com esta vida, com este trecho de vida do meu querido amigo Egas. Então, para todos nós e também para esta bela gente, com a memória na nossa presença do Sr. António Cercas e da professora Maria da Conceição Salveiro, não? Deixa-me voltar atrás. Maria da Conceição, exatamente. Vamos ter os pastores de São Romão na vida de pastor.

Bom, e para ilustrar, para, digamos, vivermos este tempo de música, muita música portuguesa daquela mais genuína, que está no lugar do povo a cantar e a versejar, hoje fomos buscar uma série de tunas de que possuímos registro. E começamos com uma tuna dos arredores de Viseu, a tuna de Povo Lide, num Vira, o Vira da terra deles.

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reiniciamos este nosso tempo com a Tuna de Moronho no tema El Condor Passa. E agora já estamos a ouvir a Tuna Amigos da Farra numa marcha.

Pois é, uma música bem alegre esta Marcha da Tuna. Agora vamos ouvir a tuna da nossa terra, a tuna de Arganil, a tuna do maestro Tiago Mateus, num tema que também tem a ver com Arganil, o seu autor, porque As Gestas é da autoria do maestro Alves Coelho Filho e Alves Coelho Pai. Foi nascido em Arganil, é verdade. O maestro Alves Coelho Pai nasceu em Arganil. Mas o tema que vamos ouvir na tuna de Arganil, que é o tema Gestas, muito, muito conhecido, um tema antigo, muito conhecido, da autoria de Alves Coelho Filho.

Bom, e depois de ouvirmos a tuna da minha terra, a tuna de Arganil, vamos dar um saltinho até ali, à zona do Alva, mais propriamente ao Conselho de Oliveira do Hospital. Temos aqui a tuna Cantar do Alva, é verdade. Num tema que é cantado por muitos grupos de folclore e também por várias tunas. É uma, realmente, uma moda que percorreu aqui durante muitos anos, uma moda popular, mesmo do povo, que é a Rusga ao Senhor da Pedra. Então, tu na cantares do Alva e a Rusga ao Senhor da Pedra.

Pois é. Muito bem, muito bem cantada, numa versão muito bem acertada nas vozes. Tu na cantas do Alba, na Rusga ao Senhor da Pedra. As tunas são também famosas, as dos estudantes. Não temos assim muitos documentos de tunas de estudantes, mas ainda assim temos a tuna Bruna num tema tipicamente, muito tipicamente mesmo, das tunas dos estudantes. É a célebre Pilinha.

esta é mesmo a estudante. Bom, há sempre alguém que vem um bocadinho depois da primeira hora do Diga Que Está Aí. É meu costume, antes de terminar a segunda hora, fazer um balançozinho das pessoas que vieram após aquela hora, mas que mostraram a sua presença através de um toque de telemóvel ou de uma mensagem. Então, quero saudar o Sr. José Antunes. Volto a dizer, não sei de que localidade é o Sr. José Antunes, porque as meninas no telemóvel do rádio só têm José Antunes, elas lá sabem que é o Sr. José Antunes, mas eu não sei. Também a Sra. Dona Luísa Santos da Pereira, boa noite, Dona Luísa. E por último, a Sra. Dona Laurinda de Cabanas de Viriato, uma boa noite, que tenha um rápido restabelecimento e obrigado pela mensagem a dizer que gosta muito de ouvir tunas. Sim, senhora, muito obrigado por isso. Então quer dizer que temos os gostos cruzados, não é? Trocados, cruzados. Também gosto de quando em vez fazer assim uma seleção de tunas. Então, ainda em continuação, porque faltam 7 minutos para terminar este tempo de tunas, vamos ter a tuna Cantares de Coja.

a segunda hora está no fim. Quero convidar-vos para virem e estar comigo no princípio da terceira hora, está bem? Vamos ouvir esta canção.

Terminamos a segunda hora. Quero fazer-vos um convite. Vem aí uma horinha das músicas que eu gosto, uma seleção musical, a minha playlist. Não perca, porque é uma seleção escolhida a dedo para você ouvir até às 11 da noite. Então até já!

0: São 22 horas.
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Bom, e à semelhança do que vem acontecendo sempre às quartas-feiras, a terceira hora é iniciada com a Filarmónica de Erganil neste tema que é a recordação de Erganil. Hoje não foge à regra. Vou rapidamente dar uma resenha daquilo que você pode ouvir na próxima hora. É verdade, sim senhora, são as músicas que eu gosto, é a minha playlist. Estamos já a ouvir o acordeon da Joana Reis. Depois vamos ter o grupo Sons e Suadelas. Também o grupo de cavaquinhos de Moinhos de Tourigo. Grupo de concertinas de Folgosa da Madalena. Ainda também grupo de cavaquinhos de Cantar de São Martinho. E grupo de cavaquinhos, grupo de concertinas, perdão, do Caneiro. Ainda grupo de cavaquinhos Passilheirenses e grupo de concertinas da Louçã. Também o grupo de concertinas Sons da Serra, grupo de cavaquinhos de Cantar de São Martinho, e exatamente que já passou, concertinas Risas da Beira, ainda o grupo de concertinas Oliveirenses e Amigo, e também grupo de concertinas de Góis e Amigos de Lagos da Beira. Isto hoje é uma festa, você aproveite porque vai até às 11 horas deliciar o seu ouvido e se quiser, olha, se ainda está de pé, dance, porque isto está

Está na hora de eu me despedir. São 10:15. Pois, já sabem que eu estive aqui porque gosto muito de vocês, não é? Não foram os nossos ouvintes, não foram realmente os meus ouvintes, que eu tenho muito orgulho em dizer, porque tenho realmente gente que me ouve sempre, ou quase sempre. Então, para os meus ouvintes, eu estou aqui porque gosto muito de vocês. Obrigado pela atenção que me dais e pela estima que têm pela minha pessoa. São realmente muita gente que me apraz registar serem pessoas impecáveis e amigas da minha pessoa só porque me conhecem da rádio. Bom, posto isto, pois, porque se eu estou aqui e gosto muito de vocês, tenho que mandar abraços para eles e beijinhos para elas, não é? Sim, senhora. Se tudo correr bem, não houver realmente atropelos, no próximo domingo cá estarei à mesma hora, 8 da noite, tá? Para todos vocês, quero desejar realmente muita saúde. Para quem está de férias ou para quem está em festa, que aproveitem as festas, porque este mês é que está a dar, são umas atrás das outras. Para quem está de férias, que gozem umas merecidas férias, e por quanto cá estiverem, copiem o Rádio Clube de Arganil. E quando forem daqui para fora, podem copiar na mesma o Rádio Clube de Arganil, porque nós estamos na internet. Você vai ao Google, põe Rádio Arganil e ouve-nos em qualquer parte do mundo. Por isso, não tem razão para não ser ouvinte do Rádio Clube de Arganil, porque é uma rádio atualizada onde não falta nem sequer a internet para todos, está bem? Então vá, quero mandar um abraço a toda a gente, desejar a continuação de boa semana, e tchau, tchau. Um abraço do Abel Fernandes. Boa noite.

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0: São 23 horas.
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0: É meia-noite. 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
1: O município de Arganil informa que os bilhetes de entrada para a Ficabeira e Feira do Montalto 2026, que vai decorrer de 4 a 8 de setembro, em Arganil, já se encontram à venda na Biblioteca Municipal Miguel Torga, em Arganil, na Biblioteca Alberto Martins de Carvalho, em Coja, e via online em ficabeira.bol.pt. Os interessados podem então já garantir a sua presença neste evento, que contará no primeiro dia, dia 4 de setembro, com a atuação de Dilas, Abelhinha e Festa para Mais de 55. No dia seguinte, Miguel Araújo, Rapazes da Ramboia e o DJ Pumpkin. No dia 6, estarão em palco os vizinhos, World Dance Music e o DJ Postman, sendo que nos dois dias seguintes, dias 7 e 8 de setembro, a entrada é gratuita neste evento, que contará com animação a cargo de FF, DJ Phil Kappa e DJ GX no dia 7 e no dia seguinte com Jorge Guerreiro e o DJ M. A Câmara Municipal de Oliveira do Hospital vai voltar a oferecer aos alunos do primeiro ciclo do ensino básico no ano letivo 2026-2027 os cadernos de exercícios complementares aos manuais escolares, que sejam adquiridos nas papelarias do concelho, num investimento total superior a 31 mil euros. A medida, aprovada pelo Executivo em reunião de Câmara, vai contemplar os alunos que sejam residentes no concelho e que frequentem o primeiro ciclo do ensino básico no agrupamento de escolas no próximo ano letivo. Assim, o apoio financeiro será concedido a 690 alunos, representando um investimento global estimado de 31.550,85 euros, dos quais 2.736 euros são comparticipados pelo Ministério da Educação e destinados à aquisição de material escolar para alunos inseridos no escalão A e B no âmbito da ação social escolar. Na prática, cada aluno será contemplado com este cheque mais educação, cujo montante varia consoante o ano escolar que se encontra a frequentar, tendo em conta que o preço do material de apoio é diferente nos 4 anos do primeiro ciclo do ensino básico. O município de Nelas vai ter o primeiro relvado sintético municipal. As obras já iniciaram e a requalificação do campo de futebol número 2 do Estádio Municipal é um investimento estratégico, segundo a autarquia, destinado a modernizar as infraestruturas desportivas e a elevar a qualidade da prática desportiva, em particular da modalidade de futebol, neste concelho. A nova infraestrutura desportiva destina-se ao uso da comunidade, privilegiando as crianças e jovens do sistema educativo do concelho, aulas e prática desportiva, bem como desporto federado, com incidência nos escalões de formação. No que concerne relevados sintéticos neste concelho, está também a decorrer a construção do sintético em Santar, investimento que conta com forte apoio da autarquia. Em projeto, segundo o município, está ainda em cima da mesa o reforço e a requalificação de outras infraestruturas do concelho, a anunciar brevemente.
0: O estado do tempo nas próximas 24 horas.
1: Períodos de céu muito nublado, diminuindo de nebulosidade a partir do final da tarde. Períodos de chuva ou aguaceiros, em geral fracos, até o final da tarde. Vento fraco a moderado, soprando por vezes forte até 40 km/h nas terras altas a partir da tarde. Possibilidade de formação de neblina ou nevoeiro matinal em alguns locais do litoral. Pequena descida de temperatura e subida da temperatura máxima no Algarve. E ficamos assim com as notícias de âmbito local e regional. Continua a acompanhar a nossa programação ao longo do dia e passe uma ótima quinta-feira.
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0: É uma da manhã.
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